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0: 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E a hora certa.
1: Hora certa.
2: 9 horas e 18 minutos.
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1: 10 horas.
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0: 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E a hora certa.
1: Hora certa.
2: 10 horas e 50 minutos.
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1: Hora certa.
2: 11:32.
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1: 11 horas e 56 minutos.
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boa noite. Estamos encerrando nossa programação. Entraremos no ar novamente às 5 horas da manhã. Tenham todos uma boa noite.

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3: 4 horas 55 minutos.
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1: Maravilha, então, gente, estamos chegando aqui e a partir de agora tem Baú Sertanejo. Obrigado aí pelo teu carinho, pela tua audiência. Você de qualquer parte da cidade, do Brasil e do mundo tá ligado com a gente. E a gente sempre tá ligado em você. E não importa o dia, não importa a hora, a gente tá levando alegria pra você. Alegria, alegria.
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2: Hora certa.
3: 5:25.
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2: Hora certa.
3: 6:04.

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2: Vai começar mais um Raiz Sertaneja, mais um dia, mas que alegria, que bom estar aqui com você, é uma grande satisfação. Hoje é terça-feira, dia 26 de maio, vamos juntos até as 9 da manhã, o programa tá só começando. Eita maravilha, bom dia gente. Você está na melhor, está aqui na Itambé FM 105,9. Como é que foi sua noite? É? Dormiu bem? Tudo certinho? Já levantou? Então bora preparar aquele café, para começar o dia com o pé direito, começar bem demais da conta, cheio de energia positiva, cheio de coisas boas para fazer e realizar. Hoje é mais uma página em branco para você escrever sua história. Você está vivo, está respirando, então tem a oportunidade de fazer. Então agradeça ao nosso Papai do Céu por mais esse dia de vida, cheio de alegria, cheio de determinação, cheio de coragem. E me faz companhia, que eu faço companhia para você, através desses modão, coisa mais linda, né, gente? Eita, programa gostoso que é esse Raiz Sertaneja. Como é bom fazer parte da sua história, como é bom fazer parte do seu dia e levar um pouquinho de alegria, de esperança, de força, de coragem para você que tá aí do outro lado me ouvindo, tá? É bom demais da conta. Participe, viu? O WhatsApp está aberto. O WhatsApp é o 44 41 41 4410. O DDD é 44 41 41 4410. E o 988374005 para você falar comigo, mandar seu bom dia, escolher seu modão. E eu tô aqui do outro lado atendendo você com o maior carinho do mundo, tá? Bora lá fazer mais um programa junto comigo. Vamos juntos nessa energia positiva, nessa coisa boa, tá bom? Ó, deixa eu falar uma frase para você que eu considero muito importante, sempre trazendo uma frase diferente para você começar o seu dia refletindo, pensando no que você pode fazer, tá? Às vezes a gente fica decepcionado conosco mesmo, né? Quando a gente tenta uma coisa e não dá certo, e tenta não dá certo, entenda uma coisa, o fracasso nem sempre é um erro, tá? Pode ser simplesmente o melhor que você pôde fazer no momento, dadas as circunstâncias, você fez tudo que tinha de melhor para fazer, não deu certo. Paciência. O verdadeiro erro está em desistir. O verdadeiro erro é parar de tentar. Não desista, siga adiante, continue lutando, batalhando pelas suas ideias, seus ideais, suas metas. No final, tudo dá certo, meu filho. Não desista, tá? Faça o que eu digo e você vai ver. O importante é não parar, tá bom? Bom dia, Onofre! Como é que tá, rapaz? Tudo certinho por aí? Onofre, um abraço para você, para Silvana. Bom dia, Marco André, Cris Biliati, Rafael. Bom dia, José Evangelista. Bom dia, Maria Helena. Bom dia, Cida. Bom dia, Alice Alves, Adriano Bueno, Anderson Betes, Janete Rabaneda, lá na Inglaterra, ouvindo a gente. Bom dia. Bom dia, meu amigo Pedrinho, lá em Luxemburgo. Ô, Pedrinho, bom dia, rapaz. Que seja um dia repleto de muita energia positiva, cheio de coisas boas, viu? Luiz Antônio, bom dia, Veridiana. Bom dia. Bom dia ao meu amigo Fernando e a Neia, lá da confeitaria e panificadora da padaria. Um abraço, viu, né? Um abraço, Fernando. Ótimo dia para vocês. Que a nossa terça-feira seja repleta de muitas e muitas bênçãos. Paulo Bocage, bom dia, rapaz. Bom dia também a Silvana, Natália Serena, Zé Paulo, Diego. Bom dia para vocês. Ótima terça-feira, família abençoada, viu? É, bom demais da conta. Quem mais tá por aqui? Deixa eu ver. Sim. O Yuri, bom dia, Yuri. Bom dia, Eli Ramos, semei Nossa Senhora Aparecida. E o pessoal da creche, né? A Vandeleia, a Rose, Roseli Piveta, a Dalila, a Keila, a Terezinha, todo o pessoal. A Rose que está aí se recuperando, em breve está de volta ao trabalho. Que Deus abençoe em sua recuperação. Já tá tudo bem, né, Rose? Que Deus continue iluminando aí seu caminho, tá? Bora lá, gente. São 6 horas e 12. Vamos colocar aquele sorrisão no rosto para iluminar nosso dia, iluminar o caminho das pessoas que estão ao nosso redor, porque sorrir é bom demais da conta e faz toda a diferença no seu dia e no dia das pessoas que estão aí ao seu lado, viu? Então, bora lá com aquele sorriso maravilhoso. Você vai dizer comigo assim, ó, para começar a sua manhã. Boa!

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1: Às 6h20. Bom dia, Ademir. Como é que você tá, meu irmão? Tudo ótimo? Tudo bem? Deus abençoe aí sua terça-feira, meu irmão.

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5: 6:25.
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4: Vem comigo, vamos dar uma olhadinha como é que tá a previsão do tempo para hoje. É para hoje, para amanhã, final de semana, né? Vamos ver como é que fica? Hoje é terça-feira, dia 26, e a mínima está entre 17 e a máxima de 16 graus, tá? De 26 graus, mínima 17, máxima de 26. É, a sensação térmica vai ficar entre 17 e 21, né? Deu uma melhorada, tá fresquinho, porém não tá frio, tá um calorzinho, mas não tá quente demais, então tá daquele jeito bom de mar da conta, né? Chuva tem possibilidade, assim como ontem também tinha e não ocorreu, tá? Está em 67%, mas o volume de água é pequeno, é 1,7, então pode ser que não aconteça, assim como também não aconteceu ontem, porém... A umidade está muito alta, estamos em 99% de umidade no ar, né? Isso facilita demais a propagação de vírus e você tem que tomar mais cuidado, tá bom? Então, vai se cuidando aí, meu filho. Dia 27, quarta-feira, mínima de 17, máxima de 25, sol com algumas nuvens durante o dia, períodos de céu nublado, noite com poucas nuvens. Estamos na lua crescente e não tem possibilidade de chuva para amanhã, não. Aliás, vai dar uma estiada, né? Vai ficar uns dias aí sem chuva, o que, de repente, agora, para o momento, é até interessante, né? Vamos lá, se dando sequência aqui na previsão do tempo. Na quinta-feira, dia 28, mínima 16, máxima de 25, sol com algumas nuvens, também sem previsão de chuva. Mínima, a sensação térmica vai ficar entre 16 e 20 graus. Na sexta-feira, dia 29, mínima de 14, máxima de 24 graus. Sol com muitas nuvens durante o dia e períodos de céu nublado. Noite com poucas nuvens, lua crescente, sem chuva, mínima, sensação térmica entre 14 e 18 graus. Pro final de semana, sábado, mínima de 14, máxima de 21. Sol com muitas nuvens durante o dia e períodos de céu nublado. Noite com muitas nuvens. E a sensação térmica vai ficar entre 14 e 17 graus. A umidade deve dar uma recuada, mas mesmo assim muito alta, vai estar em torno de 93%, tá? Domingo, dia 31, gente, finalzinho do mês, começando aí o mês de junho, né? Mas é domingo, olha, sol com pancadas de chuva de manhã e muitas nuvens à tarde. Noite de céu limpo. A previsão... de chuva é pequena, pode ser que realmente nem ocorra estar em 40%, pelo menos por enquanto, tá? E qualquer alteração a gente vai estar passando para você aqui. A sensação térmica vai ficar entre 16 e 19 graus. Essa foi a previsão do tempo, fique ligadinho e a gente vai estar mantendo você informado quanto à previsão do tempo. Qualquer alteração, pode ter certeza que eu falo aqui para vocês.
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4: Sueli Martins, bom dia, Sueli. Como é que tá você aí? Tudo certo? Um abraço pra toda a família Martins, viu? Marco André, bom dia, Marco André. Tá ligadinho com a gente, meu filho? Toda a família reunida? Obrigado aí pelo carinho da audiência. Vamos ouvir aqui o meu amigo Marco André.
3: Bom dia, Oliveira.
4: Bom dia.
3: Uma escuta aqui, 105.9. Todo
4: mundo. Beleza, que maravilha.
3: Eu, Rafael, Cristiane, Rosana, tudo na escuta aqui de Oliveira.
5: Ariana,
3: já estamos na escuta aqui da rádio, Oliveira.
4: Pode falar. Obrigado. Bom dia, Rafael.
3: Bom dia.
4: Muito obrigado pelo carinho da audiência, gente. Vocês são demais, viu? Bom dia aí, o Rafael. Cris Milhati, um abraço para você. Deus abençoe ricamente, tá? Ah, o Aldo. Bom dia, Aldo Freitas, lá de Laranjal do Jari, lá da Amazônia. Ô, Aldo, bom dia. Você tá bom, rapaz? Tudo certinho?
6: Fala, meu amigo Oliveira Júnior. Bom dia.
4: Bom dia.
6: Manda um modão, senhor, aqui do Vale do Jari.
4: Opa.
6: Tudo louco.
4: Você parar um aqui. Um abraço, Aldo. Deus abençoe. Como é que tá aí, tudo certinho? É, o Aldo disse que vai vir pra cá de moto, né, rapaz? Vai passear, são uns 9 dias viajando. Que Deus te proteja e te acompanhe durante o caminho, viu, Aldo? É, vai mantendo a gente informado quando estiver saindo daí, viu? É agora o próximo mês, se eu não me engano, né? É uma jornada, rapaz. Já vou separar uma do Tunico Tinoco aqui, tá? Deus abençoe aí, uma ótima terça-feira, Aldo. Bora lá, vamos de música? Vamos começar com Chitãozinho e Chororó? Na sequência, então, Tunico e Tinoco, tá bom? 6h33 aqui na Itambé FM, acerta o seu, eu vou arredondando o meu aqui. Vamos juntos até as 9 da manhã. Eita, modão bom demais da conta. A você que tá ligadinho aqui comigo na Itambé FM.

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1: 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São 6h47.
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1: 6:48.
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2: Esse é o Raiz Sertaneja, de segunda a sexta-feira, das 6 às 9 da manhã. Só alegria, só modão. Bom dia, Pedro Coutinho, bom dia, o pessoal do Auto Center Carrão. Um abraço para vocês aí, viu? Uma ótima terça-feira, que seja repleta de muitas e muitas bênçãos, tá? Ah, deixa eu ver quem mais tá por aqui. Paulo Bocardi, bom dia, meu amigo Paulo Bocardi. Meu amigo, toca aquela música bonita, diz ele aqui, ó. Milionário José Rico, aprendi a viver. Ofereço para todos os ouvintes e a família Bocardi. Forte abraço, fica com Deus. Ô Paulo, um abraço para você também. Obrigado aí pelo carinho, pela audiência. Já separei um modão aqui. Milionário José Rico já tá aqui no jeito, tá na ponta da agulha, tá? Já vai tocar, fica com Deus. Ótima terça-feira. Ah, bom dia, seu Dito, família Martins. Bom dia também, Anair Pelizé. Seu Dito, fala comigo, bom dia.
3: Oliveira Júnior, bom dia, bom dia.
2: Bom dia.
3: Boa terça-feira aí pra vocês aí.
2: Amém.
3: Vamos que vamos, tudo de bom.
2: É isso aí, meu
3: bom
2: amigo.
3: Bom dia, povo de Itambé. Guião hoje, coisa mais linda. Vamos que vamos, tamo junto. Deus abençoe você, rapaz.
2: Seu Dito, um abraço, viu? Deus abençoe você e toda a família, Dona Dora Alice, Sueli, Ana Paula, toda a família aí sempre ouvindo a gente. Meu muitíssimo obrigado, tá? Ah, bom dia também ao Wellington. Bom dia, o pessoal da Casa da Marmita, sempre ligadinho com a gente. Abraço pra vocês. Baiano, bora lá fazer almoço, rapaz. Já decidiu o cardápio de hoje, não? É? Sempre um cardápio fantástico, viu? Um abraço pra vocês aí, que Deus abençoe. Ótimo dia, ótima terça-feira. Josemar, como é que você tá, meu irmão? Você tá bem? Josemar diz assim, olha, tenho entre vocês o mesmo modo de pensar que Cristo Jesus tinha. É Filipenses 2, verso 5. Josemar, obrigado aí pelo texto. E o que a gente tem que fazer, né? É sempre pensar assim como Cristo pensava. E isso é muito sério, viu? É, antes de tomar qualquer decisão, antes de abrir a boca e falar qualquer coisa, pergunte a si mesmo se Cristo faria igual. Hã? Você não se diz cristão? Normalmente, o cristão é aquele que vive, pensa e age e faz aquilo que Cristo faria. Por isso foi chamado de cristão, não é isso? Belo texto, viu, Josemar? É muito bom para refletir e pensar como estamos agindo realmente, né? Forte abraço. Deus abençoe. É, gente. É, você fala que é cristão, mas na hora de falar as coisas, de pensar, de agir, de fazer escolhas, aí nem lembra disso, né? É, tem que pensar sobre isso, tem que pensar, tem que refletir, tá certo? É, é fácil não, né? Falar é fácil, né? Até papagaio fala. Dura é difícil é viver como tal, né? Ô Lorivaldo, bom dia, rapaz. Tudo certo por aí? Bom dia, DJ Fumaça. Como é que tá, meu amigo? Como é que tá a Alda lá em Jandaia também ouvindo a gente? Alda, um abraço pra você. Bora lá, então, vamos de música. É, o Milionário José Rico, Aprendi a Viver. 6h54. Daqui a pouco tem Coisas da Roça. Daqui a pouco tem o Galinho Chico por aqui. Hoje vamos fazer uma receita, hein? Já vou separar aqui pra gente.

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1: 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São 7:04. Você já olhou para o retrovisor? Já viu tudo que você passou nessa vida até aqui? Que sirva de motivação para você agradecer e continuar sua jornada, viu? Dia após dia, tá? Lembrando que o que você planta hoje, você colhe amanhã. Então, o teu futuro depende do agora e das suas escolhas. Então, escolha de forma correta, com sabedoria, sempre pensando no melhor, tá? Não viva do passado, mas use o passado para motivar suas decisões de hoje, tá? 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São 7:04, 7:04. 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
2: Itambé FM e a hora certa.
3: Hora certa.
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4: 7:07.
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2: Eita, esse quadro é bom demais da conta, viu? É bom demais trazer para vocês Coisas da Roça que faz bem para sua saúde. Bom dia, meu amigo Marcos, como é que você tá, rapaz? O Marcos é o gerente ali do Bem Bom Atacadista. Um abraço para você, Marcos. Obrigado aí pelo carinho da audiência, viu? Que Deus acompanhe você aí. Cuidado pelas estradas, tá indo numa reunião, ó. Vai lá, Deus esteja ao seu lado sempre, tá bom? Obrigado aí pelo carinho, Marcos. Bom, falando aqui de coisas da roça, gente, que tem a ver com agro, tem a ver também com a pecuária, né? Gente, hoje eu vou falar para você da importância do fígado de boi na sua vida, na sua alimentação. Você gosta de fígado de boi? Eu vou falar uma coisa para você muito importante. Quando a gente está naquela fase de adolescência, tem muita coisa que a gente torce o nariz, não é? Depois, a gente vai aprendendo a dar valor às coisas, né? E o nosso paladar vai mudando. Se você aprender e gostar então de cozinhar, você vai ver que você passa a dar um valor ainda maior a todos os detalhes da cozinha, temperos, né? E coisas que de repente você não gostava na sua adolescência, você passa a gostar. Tudo porque tem o jeito certo de fazer. Eu sempre digo que não é que você não gosta, é que não fizeram direito, né? Não fizeram de um jeito que te aguçasse o apetite, vamos dizer assim. O fígado de boi, ele é fundamental e muito importante para a sua saúde, viu? Fígado de boi é um alimento muito rico em proteínas, vitaminas, minerais, podendo oferecer alguns benefícios para a sua saúde, como prevenir, por exemplo, a anemia. Mas só isso não, viu? Não para na anemia não. Manter a saúde dos olhos ajuda a ganho também de ganho de massa muscular. O fígado de boi tem um sabor forte, pode ser feito de diversas formas, como ensopado, grelhado, tá? Frito, ou ainda pode ser usado em receitas de como patês. Patê de fígado é uma delícia, né? Farofas, crepes, estrogonofe de fígado, você já fez? Hein? Gente, fica diferenciado. É um exemplo bacana aí, viu? Pra você fazer aí, que é diferente. Porque tem estrogonofe, né? Que o pessoal usa, lógico, uma carne com tipo contrafilé, o estrogonofe com alcatra, né? Uma carne assim, mais de frango. Mas você já fez estrogonofe de fígado? Pensa bem aí. É uma forma de você, de repente, estar experimentando. Diferenciada, tá? No entanto, embora seja saudável, o fígado de boi deve ser consumido com moderação, tá? O excesso de qualquer alimento pode ser prejudicial, principalmente para mulheres grávidas, tá? E pessoas com ácido úrico alto, né? Ou até mesmo conhecido como gota. Então, o fígado, ele é bom, é importante, mas deve ser usado com moderação, tá? Devido ao alto teor de vitamina A, purinas e metais pesados, tá bom? Bora lá, vamos entender os principais benefícios do fígado de boi para a sua vida. Ele fornece vitaminas e minerais, isso é muito bom. O fígado de boi é um alimento altamente nutritivo que fornece uma grande variedade de vitaminas e minerais essenciais para manter sua saúde, como ácido fólico, ferro, vitaminas do complexo B e vitamina A. Também é uma fonte de proteína de alta qualidade. O fígado de boi é uma ótima fonte de proteína de alta qualidade por conter todos os aminoácidos essenciais para o corpo. Não consegue produzir, que seu corpo aí não consegue produzir sozinho, tá? Então, é importantíssimo, viu? Esses aminoácidos essenciais desempenham um papel crucial no crescimento, reparo e manutenção dos músculos, órgãos e tecidos, tornando o fígado um alimento valioso para a saúde de forma geral. Vai ajudar na prevenção da anemia, vai cuidar da saúde dos olhos, vai fortalecer o sistema imunológico e também ajuda no ganho de massa muscular, tá? Então, bora lá! Pelo menos aí, ó, a cada 15 dias, o que você acha? Hein? Eu vou estar colocando agora aí no grupo Raiz Sertaneja do WhatsApp. Se você não faz parte, é só falar comigo, é só pedir aí que eu coloco você, tá bom? Ali vai estar rico em detalhes tudo que o fígado de boi pode trazer para você, tá? E aí você vai, olha, pensa aí no estrogonofe de boi, hein? Gostei da ideia. Eu nunca fiz, viu? Eu nunca fiz e eu achei bem interessante. Coisas da Roça, aqui no Raiz Sertaneja. Bom dia, Neuza Maria Pelizer. Bom dia, tudo bem? Bom dia, Onofre. Ô, rapaz, que amanhecer lindo em Paranacite, hein? Que Deus abençoe vocês aí. É uma ótima, ótima terça-feira para vocês. Helena Mendes, bom dia. Se a gente espalhar coisas boas, a vida se encarrega de trazer coisas melhores ainda. Verdade. É pura verdade. Né? Eu sempre digo, Helena Mendes, que a vida é uma via de mão dupla, né? Quando a gente planta coisas boas, a gente colhe coisas melhores. Não tenha dúvida disso, viu? Obrigado pela mensagem. Deus abençoe. Ótima terça-feira para você. É, o Zé Roberto, como é que você tá, meu irmão? Tudo certinho por aí? Eita, coisa boa, viu? Um abraço, meu amigo. Deus abençoe, tá? É, quem tá... O Alemão! Eita, Alemão, como é que você tá, rapaz? Por onde você anda? Tá pelo Mato Grosso afora, não? Deus abençoe você aí, tá? É, tô pelas estradas. E onde tiver internet, vai acompanhando a gente aí. Obrigado pelo carinho da audiência, tá? É, coisa boa, muito bom sentir esse carinho da parte de vocês, viu? Obrigado. É o Rose Gaúcha. Ô, Rose, como é que você tá, Rose? Bom dia.
3: Bom dia, Oliveira.
2: Bom dia, minha querida. Tudo bem?
3: Que bom. Mais um dia.
2: Verdade.
3: Deus nos dá. Fique com Deus aí, Oliveira.
2: Obrigado pelo carinho, que Rose.
3: Gente boa, menino. Deus te abençoe. Que te cuide. Não, tô deitada aí.
2: Ah, tá deitado. Nossa, ouvindo a gente.
3: Tá preguiçoso.
2: Tá bom pra dormir, né?
3: Ainda não peguei o butiá. Mas que eu pego o butiá, eu fico esperto.
2: Aí não tem jeito, né? Tá certíssimo, Rose. Um abraço pra você aí, viu? Ótima, ótima terça-feira, tá? Ah, Maria Aparecida. Bom dia, Maria Aparecida. Eita, que pãozinho lindo. Pãozinho na chapa, que gostoso. Bom dia, Maria Aparecida.
4: Bom dia, Milton. Toca pra mim A Mão do Tempo, João Carreiro e Pardinho. Muito obrigada. Se você tocar, eu já tô agradecendo.
2: Oxe, pode deixar. Bom deixa dia, comigo. Bom dia, bom dia. Pode deixar. Já vou separar aqui A Mão do Tempo, viu? Ah, Maria Aparecida, obrigado pelo carinho. Obrigado. Que pãozinho mais lindo, viu? Já vou separar a sua música aqui, tá? Que Deus abençoe. 7 horas e 16 minutinhos, 7h16. Vamos começar com Sérgio Reis? Essa música é linda demais. Ó, são 7h16 para você que tá ligadinho comigo aqui na Itambé FM. Bora lá! Boa!

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1: 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Agora são 7 horas e 31 minutinhos, 7h31. 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
3: Hora certa.
4: 7h33.
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1: 7h36, você está na melhor. 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Eita! Bom dia Eva Aparecida, bom dia, como é que tá você? Tudo certinho? Bom dia Roberto Negrete, bom dia para você, todo o pessoal aí da Mercearia Negrete, viu? Bom dia Sandra Mara Freitas, bom dia Gisvaldo, bom dia. Ah, meu amigo Gisvaldo mandou assim, olha, hoje Deus te acordou com um propósito, não foi por acaso que você abriu os olhos nesta manhã? É, enquanto muitos desistiram, Deus renovou suas forças para continuar. Confie, é o que parece impossível para você, é apenas mais um milagre nas mãos de Deus. Assim seja, viu, Gisvaldo? Um abraço para você, obrigado aí pela mensagem, ótimo dia, ótima terça-feira. Gente, a gente nunca pode desistir, jamais, jamais, viu? É acreditar sempre, confiar sempre e ter a certeza que Deus está no controle de todas as coisas. Isso é fundamental, né? O que agora pode ser uma porta fechada, né? É apenas uma providência divina te protegendo de algo que ali na frente pode ser muito pior. Então confie, acredite e siga adiante, meu filho. Desistir nunca é uma opção. É desse jeitinho, né? É bom demais. Leonice, bom dia, Leonice. Bom dia, Eva Bessi. Eva Bessi mandou assim, olha, bom dia, Deus abençoe sempre a todos. Feliz terça-feira. Obrigado pelo carinho, viu? A Luciana Bertatti. Luciana diz assim, olha, bom dia, respire fundo, agradeça a Deus, pense algo bom e leve isso durante todo o seu dia. Ah, maravilha, viu? A Elza Virtuan. Bom dia, Elza. Ela mandou essa aqui, olha. É, bom dia. É que a felicidade sempre transborde em sua vida, assim seja, na vida de todos os nossos queridos ouvintes. Madalena Limoli, bom dia. É uma abençoada terça-feira. Maravilha, viu? Que Deus abençoe todos vocês. Obrigado aí pelo carinho da audiência. Dona Dirce Durante, bom dia. Que terça-feira gostosa, né, gente? Que temperatura super agradável. É esses modão. Aquecendo os nossos corações, bom demais da conta, né? Bora lá, vamos lá então, vamos de música. Agora são 7h39, 7h39, João Carreira e Capataz.

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6: Oi, gente, bom dia, Oliveira Júnior.
7: Bom dia, Galinho Chico, você tá bom? Tudo certinho?
6: Ah, melhor agora. Ó, pãozinho de queijo, torradinha com catupiry, bom demais, né, Oliveira?
7: Você tira os olhos, rapaz, isso aqui é pra mim, viu? Você pensa que você vai comer pão de queijo, você não vai não, viu? É, tá pensando o quê?
6: Oliveira, divide, né?
7: É. A sua morena trouxe café pra nós dois. Ah, vai vendo, pode deixar. Vai sonhando, Galinho Chico, vai sonhando. No máximo uma torradinha com requeijão, tá? O resto aqui é meu.
6: Tá bom. Cara, é bondoso, hein? Onde você viu um negócio desse? Ah, pode ser assim não, viu, Lívia?
7: Ai, eu mereço um negócio desse. Vai, Galinho Chico. Qual que é a charadinha pra hoje, Galinho Chico?
6: Ah, tava pensando aqui, ó. O que é? Toda casa tem, mas ninguém passa sem ele.
7: Como é que é, Galinho Chico? O que é? Ah, você falou errado, Galinho Chico. Repete aí, vai.
6: Eu vou repetir, então. O que é? Nem toda casa tem. Nem toda casa tem, mas ninguém passa sem ele.
7: Agora sim. Você tinha falado toda casa tem. Então, ó, prestando atenção, hein? O que é? Nem toda casa tem. Nem toda casa tem, mas ninguém passa sem ele, é isso?
6: Isso mesmo.
7: Então, vamos respondendo a charadinha do dia. O que será que é, hein, Galinho Chico? Nem toda casa tem, mas ninguém passa sem ele. O que será que é, hein, gente? Você sabe? Ô, Daí Gomes, você já sabe? Bora lá, vamos respondendo a charadinha do dia. Ah, olha só, o Daí Gomes mandou assim, olha, nunca esqueça disso. Às vezes serão dias de chuva, às vezes serão dias de sol. Mas em todos eles, uma certeza, Deus nunca te deixará só. Bom dia, linda mensagem, ô Daí, linda mensagem, meu amigo, obrigado, viu? É que Deus se faça presente realmente todos os dias, faça chuva ou faça sol, que Ele possa estar conosco aqui todos os dias, sempre, né? Ô Daí, obrigado, viu? Obrigado aí pela mensagem, rapaz. Deus abençoe. É, quem mais tá por aqui? A Josi. Cadê a Josi? Tá aqui. Josi, bom dia, Josi. Que nessa terça-feira a força necessária para superar qualquer desafio e a serenidade para apreciar cada instante. Que Deus abençoe nossa jornada. Verdade, Josi. É, que Deus possa nos trazer essa força necessária para superar os desafios. Serenidade é importantíssimo em todos os momentos, principalmente nos momentos mais difíceis, e a certeza de que Ele está ao nosso lado, né? Josi, um abraço, viu? Deus abençoe, ótima terça-feira para você. Quem mais está por aqui? Vamos ver, vamos ver. Emília de Itambé, um abraço, bom dia. Bora lá, gente, vamos de música. Vamos responder na charadinha do dia aí, viu? Que será, hein? Nem toda casa tem, mas ninguém passa sem ele. Vai lá, 7 horas e 56 minutinhos, 7h56.

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0: Obrigado. Meus irmãos Gilberto.
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3: São 8:06, gente. 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Qual que é a melhor pizza da região? Ah, e você vai concorrer a uma pizza saborosa aqui no sorteio, aqui no Raiz Sertaneja, tá? Agora fala o seguinte, para o que você está fazendo, chega pertinho do rádio, vai erguendo aí um pouquinho o volume, nós vamos com os nossos apoiadores culturais. Na volta, tem o Bom Dia com Oliveira Júnior. São 8:07. 8:07.
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4: 8:08.
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6: Muito bem, meus queridos ouvintes, chegou o melhor momento do dia. Momento de juntos pararmos um pouquinho e refletirmos como anda a nossa vida. Temos feito de bom ou não? E principalmente se estamos vivendo ao lado de nosso Deus. Estar ao lado de Deus faz e sempre fará toda a diferença. Então pare um pouquinho o que está fazendo, pare aí. Isso, seja o que for e vem aqui, chega aqui pertinho de mim. Aumenta aí um pouquinho o volume do rádio e vamos conversar. Sabe, meu querido, eu fico pensando muitas vezes sobre a vida, sobre o quanto ela é bela, mas também o quanto ela é complicada. Sabemos que nesse mundo vamos ter dificuldades, problemas, e que as coisas não são fáceis, mas ela não deixa de ser bela por conta disso. A vida é maravilhosa, acordar toda manhã, ver o céu, ver as estrelas, ver o sol nascer, se pôr, a lua... Todas as suas fases são lindas, os pássaros cantando, as borboletas voando, as flores surgindo, é tudo muito lindo. A beleza do mar, enfim, é tudo muito perfeito. Mas, vem dias ruins e dias bons. E é assim é o ciclo, né? Mas sabemos também que não há noite que dure para sempre, que o arco-íris surge depois da tempestade e que tudo passa nessa vida, tanto coisas boas quanto as coisas ruins. Nós precisamos é estar feliz e, acima de tudo, ser grato em todas as situações. Mesmo nos momentos mais difíceis, temos que lembrar de ser gratos pela vida, ser gratos por tudo que temos, mesmo em momentos difíceis. É fácil? Claro que não. Mas isso pode ser um ponto de virada, a chavinha que muda o nosso estado de espírito e de ânimo, de coragem, determinação. Nunca desistir, jamais. Vou contar uma pequena história para você entender o que eu quero dizer para você nesta manhã. Certo dia, estava uma pomba voando pelo deserto quando viu um pequeno pássaro, uma pomba branquinha, linda, e viu um pássaro lá no chão, no deserto, cabisbaixo, desanimado. E ela desceu até aquele pássaro e disse: "Meu irmãozinho, o que aconteceu? Por que você está tão triste?" E o pequeno pássaro, reunindo forças, reclamou de tudo que estava acontecendo. A solidão, a tristeza, a falta de água, de comida, de sombra. As suas penas haviam, a maioria delas, caído e ele não conseguia voar. Estava muito difícil continuar sobrevivendo no deserto do jeito que as coisas estavam. Então o pequeno pássaro perguntou para onde a pomba estava indo e ela disse: "Olha, eu estou indo para o céu." "Ah, pomba, então faz um favor para mim, pergunte para Deus Até onde vai meu sofrimento? Até quando eu vou ter que viver assim? Quando virão os dias de glória, de alegria, de felicidade? Porque eu não estou mais aguentando. E a pomba se encheu de ternura, de compaixão e disse, eu vou perguntar. E quando eu voltar, eu te falo. E a pomba então foi para o céu, voando. Chegando lá, um anjo a recebeu. E ela conversando com o anjo, contou sobre o pássaro e pediu para que o anjo fosse até Deus e perguntasse o que está acontecendo. E quando isso passaria? O anjo voltou, falou sobre o pássaro e falou, olha, do jeito que as coisas estão, pequena pomba, o pássaro ainda vai sofrer por mais uns 10 anos. 10 anos de tristeza até ele entender algumas coisas e mudar para momentos melhores. Sério. E o que eu digo para ele? Diga apenas para o pequeno pássaro o seguinte. Seja grato em todas as coisas, mas seja grato de coração. Tá bom. Difícil, mas eu vou falar para o pequeno pássaro. E a pomba então voltou do céu voando e chegou para o pássaro e falou, olha, Deus sabe da sua situação e a única coisa que ele disse para você é ser grato em todas as situações, mesmo nas mais difíceis. Pequeno pássaro entendeu o recado e disse, tá, eu vou fazer isso. E então, pequeno pássaro começou a agir assim. Um dia, deitado na areia quente, no sol do deserto, ele olhou para o céu e disse, obrigado, meu Deus, por tudo. Com muita sede, com falta d'água, e obrigado por tudo. Problema surgindo e ele foi agradecendo. Um dia, as suas penas terminaram de cair, mas novas penas surgiram, vibrantes, brilhantes. E como não bastasse, ele agradeceu pelas novas penas. Poxa, uma esperança! As minhas penas estão crescendo, obrigado, meu Deus. E começou a soprar um vento forte. O céu escureceu e caiu uma chuva torrencial. E ele então ficou ali encolhidinho, mas a água surgiu. E aí a esperança, e começaram a surgir brotos verdes. E o pássaro começou a se alimentar e ele começou a se curar. E 10 dias apenas depois, a pomba passando por ali, viu o pássaro voando, cantando, sorrindo, feliz da vida. E a pomba não entendeu nada. E voltou para o céu. Questionar. Seriam 10 anos. Em 10 dias eu voltei, o pássaro está feliz, sorrindo, cantando em um oásis, cheio de alegria. E o anjo disse, olha, a gratidão mudam as coisas. A gratidão fez com que ele mudasse de atitude e as coisas foram acontecendo gradualmente. Entende o que eu quero dizer? Sabe o que eu quero dizer para você nessa manhã? Pare de reclamar. Quanto mais reclamamos, mais nos envolvemos na situação negativa da vida. Quanto mais agradecemos, mas somos repletos de coisas boas, porque isso muda tudo. A gratidão transforma o seu estado mental, o seu estado de espírito, a esperança, a força de vontade, e as coisas tendem a melhorar, mesmo nos dias mais difíceis. Seja grato. Diga obrigado quando você acordar, quando você abrir os olhos, quando você for se deitar. Mesmo nos momentos mais difíceis. Traga Deus para perto de você. Traga Ele para estar ao seu lado. Porque estar ao lado de Deus faz e sempre fará toda a diferença.

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1: 8:25.
2: 20 de março, início do outono. As folhas começam a cair, as cores se transformam e o ar se torna mais fresco. É tempo de apreciar a beleza da natureza em transição. Observar as paisagens se tingindo de tons alaranjados, vermelhos e amarelados. Época de colheita, de aconchego e de recomeço. Aproveite para fazer caminhadas ao ar livre, preparar receitas quentes e curtir momentos especiais com a família e amigos. Viva o outono!
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10: Muito bem, você ouviu aí o Bom Dia com Oliveira Júnior, já está lá no YouTube, viu gente? 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São 8:28, 8:28. Daqui a pouquinho tem receitas da nossa terra. Eu vou passar uma receita, já que nós falamos aqui da importância do fígado para a saúde, eu vou passar uma receitinha pessoal, o jeito que eu mais gosto de fazer o fígado, e vou estar compartilhando com vocês para que você faça aí na sua casa, tá? Combinado? Vamos de música, já voltamos, não sai daí, bora lá, João Mineiro e Marciano. Música.

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1: Ah, meu amigo Oliveira, bom dia, bom dia.
2: Bom dia.
1: Oliveira, coloca aquela moda aí pra nós. Pro Jade Jade.
2: Jade Jade.
1: Uma modona boa aí.
2: Já bruta. Comigo, rapaz.
1: Aproveitar esse dia aí, essa terça-feira abençoada por Deus.
2: Bora lá então, Jades e Jades, um abraço, rapaz. Obrigado, eu, Luiz Antônio. Um abraço pra você.
3: 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Seria um produto mais rústico, mais puro, menos intoxicado. Pra mim isso tem nome. É coisa que vem da roça, do campo ou do mar. Mas eu que sempre fui um caipira nato, ou um sujeito orgânico, se assim alguém preferir, essas modinhas de hoje, eu confesso, tá difícil de arrumar. Sertanejo pra mim é o que vem do sertão, é o caboclo que traz no peito a viola, canta com a alma e o coração. Coisa que o dinheiro não compra, e nem se aprende na escola, tem que ter vocação. Mas pra encurtar essa história, essa prosa e terminar essa canção, eu queria dizer pra você que é caipira ou moderno, igual ou diferente, enjoado ou cintrão, o importante é ser feliz. Dê valor ao tempo e não volta, tendo sido ele ruim ou bem mal. Ame, ame com força, ame de verdade. Respeite para ser respeitado e perdoe para receber o perdão. E nunca se esqueça, para onde quer que você vá, onde quer que você esteja, leve sempre Jesus Cristo dentro do seu coração.

0: Deus no coração. Valeu, Goiânia. Até a próxima.
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2: Hora certa.
1: 8:37.
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10: Eita, tava com saudade de uma receitinha boa, hein? Ah, faz dias já que a gente não consegue, né? O programa tem sido assim, ó, bem agitado, bacana, tá gostoso demais da conta, mas a gente precisa retomar um espacinho aqui para levar para você uma receita diferenciada, né? E hoje nós falamos aí do fígado e a importância do fígado de boi na sua saúde. Lógico que tudo com moderação, mas eu resolvi passar para você a forma que eu mais gosto de fazer o fígado, que em casa é um sucesso. Eu tenho certeza que vai fazer sucesso aí na sua casa também, tá? Lembrando você, ó, responde aquela pergunta importantíssima aí para você concorrer uma pizza. A pizza mais saborosa, deliciosa, gostosa da região, que é a pizza da Vila Pub Gastrobar e Pizzaria. Qual que é a melhor? Hein? É só responder. A resposta já tá na pergunta. já te contei. É só falar lá. É a pizza da Vila Pub Gastrobar. Você está concorrendo a uma pizza que nós vamos fazer o sorteio logo para você receber aí, ó. Para você ir buscar lá na Vila Pub aquela pizza gostosa. Vamos fazer o sorteio logo para você receber aí, ó. Para você ir buscar lá na Vila Pub.

Porque precisa tirar aquela membrana, viu, gente? Aquela membrana, ela fica borrachuda, ela fica um nervinho que né, é ruim até de mastigar. Mas limpa bem o fígado, tira as membranas, os nervinhos, né, tira, tá? E corta em tirinhas, tiras, como se fosse fazer o estrogonofe, né? Já demos a ideia aí do estrogonofe, né? Mas no caso não vai ser o estrogonofe hoje. Você vai pegar e cortar em tirinhas e vai colocar de molho no leite. Vai deixar marinando lá por um tempo. Enquanto isso, você vai cortar em tirinhas também o pimentão e a cebola. Ah, mas o pimentão, depois a gente fica lembrando dele o dia inteiro. Ó, vou dar uma dica para você. Para você fazer o pimentão, para ele ficar saboroso e não ficar lembrando dele o dia inteiro, tem que tirar toda a parte branca interna, tá? Você corta em tirinhas e tira toda a parte branca dele, né? Porque quando você tira, abre ele, tem as sementes e tem aquelas membranas brancas. Tem que tirar. Se não tirar, vai realmente fazer mal. Vai ficar aqui, é aquela parte branca que pesa, tá? Tá bom? Combinado? Ah, aí você pode usar o pimentão verde, vermelho, amarelo, pode ser as três para ficar assim bem colorido o prato e dar um sabor todo especial, tá bom? Preparado, cortada a cebola, pode ser uma cebola tamanho grande, pode ser a cebola roxa ou a cebola normal, como você preferir, certo? E aí depois você vai lavar o fígado, escorrer o leite do fígado e coloca ali um fio de azeite, tá? Não precisa ser um fio de óleo, como você preferir, não precisa ser muita coisa. E vai colocar ali o fígado, tá bom? E aí você vai temperar ele com sal, pimenta calabresa, como você... a gosto, do jeito que você gosta, tá? Coloca um pouquinho de alho, certo? E deixa ele ali, ele vai refogar, vai juntar água, deixa ele secar. E a hora que ele tiver meio que dourando, né? Porque daí ele vai secar e vai começar a dourar, certo? Eu gosto de colocar um pouquinho de shoyu, então muito cuidado no sal, para depois não ficar salgado demais. Aí eu gosto de colocar um pouquinho de shoyu, e aí eu vou colocar a cebola e o pimentão, tá? E vou deixar dar uma chegadinha, sem desmanchar, certo? Enquanto isso você faz um arrozinho branco, esse fígado com arroz branco fica simplesmente uma delícia, viu gente? Fica bom demais, é sucesso garantido. Eu tenho certeza que você vai amar, tá bom? Combinado? Faz aí, depois você me conta. Receitas da nossa terra aqui no Raiz Sertaneja. Ei, modão bom demais da conta. Hoje é terça-feira, dia 26 de maio. Tá bom, tá gostoso, tá favorável. O clima tá ajudando, né? Oi, Eleni. Bom dia, Eleni. Bom dia, com muita alegria e as bênçãos de Deus. E a Eleni tá falando aqui que a melhor pizza da região é a pizza da Vila Pub Gastrobar e Pizzaria. É a melhor pizza da região. Bora lá, tá participando. Torcendo aqui para que vocês, né, participem. Quanto mais participar, mais chance você tem de ganhar. E ó, se todos os dias vocês falarem, todos os dias eu coloco o nome de vocês aqui. Então as chances vão aumentando, viu gente? Então não deixa de responder e vai passando aí que, né, as chances vão aumentando. Bom dia, Nadir, lá no Liberdade. Bom dia, Nadir. Tudo bem? Um abraço, seu Vidal. Um abraço para toda a família aí, que Deus abençoe. E ela mandou assim, ó: gratidão, meu Deus, pelo novo dia. Que seja um dia abençoado e vitorioso para todos nós. Assim seja. Um abraço. Deus abençoe ricamente a todos aí, tá? Obrigado aí pelo carinho da audiência. Quem mais tá por aqui? Vamos ver, vamos ver. A tia Lenda, tio Carlos. Um abraço, tia Lenda, tio Carlos. O Diogo de Itambé, o Maurício Mariano, Elias Aparecido, Fátima Dias, pastor Valdeilson. Bom dia também. Quem mais? Ah, o Adão do Carmo. Adão, um abraço. Dorivan Segantim, Judite Segantim. Um abraço a todos vocês aí, que Deus abençoe, viu? Bora lá, vamos de música? 8 horas e 45 minutinhos, Chico Rei, Paraná.

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12: 8h54, chegamos ao final de mais um programa. Que delícia que foi, gente. Meu muito obrigado, vocês são demais da conta, viu? Vocês são os melhores ouvindo do Brasil, só tenho a agradecer. Amanhã estaremos de volta, não é isso, Galinha Chico?
13: Isso, amanhã, a partir das 6 da manhã.
12: Isso, e aí, Galinha Chico? Preparado aí para responder a charadinha do dia? Qual que é mesmo a pergunta?
13: O que é? Nem toda casa tem, mas ninguém passa sem ele.
12: O que é? Nem toda casa tem, mas ninguém passa sem ele, Galinho Chico, é isso?
13: Isso mesmo.
12: E qual é a resposta, Galinho Chico?
13: É o ferro de passar. Opa, Oliveira, é o ferro de passar. Opa.
12: É verdade. Nem toda casa tem, porque nem todo mundo passa a roupa, né? Algumas pessoas já mandam pra lavanderia, que se torna muito mais fácil, já vem limpo, passado e assim por diante. Mas ninguém passa sem ele, né? É o ferro de passar roupa! Muito bem. Gente, obrigado pelo carinho da audiência. Continue conosco aqui na Itambé FM. Faz companhia pro meu amigo Everson Gaspar. Amanhã estaremos de volta a partir das 6 da manhã. Gente, beijo no coração. Fiquem com Deus. Tchau. Tchau, Galinho Chico.
13: Tchau, Oliveira. Tchau, gente. Tchau.
12: Até amanhã.

0: Santa FM e a hora certa. 8:56.
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0: Feira abençoada, tá mais quente hoje, né? Tá mais quente, será que chove, será que não chove? Tempo tá meio revoltado, parece? Eita, coisa boa, isso aí. Hoje é terça-feira, dia nacional do combate à glaucoma, dia também do revendedor lotérico também, né? É terça-feira, hoje é dia 26, faltando poucos dias aí já pro final do mês, né? É terminando aí o mês de maio. Eu acho que esse mês de maio até que ficou bastante, né? Eu acho que sim, sei lá, vai lá. Parece que tá demorando pra passar um pouquinho. Pelo menos esse mês parece que tá, não sei se pra você tá, mas pra mim parece que tá demorando um pouquinho pra passar, né? Bom dia, bom dia, bom dia, bom dia, bom dia. Toda terça-feira eu lembro que eu tenho uma Adrianinha. É, uma moreninha.
1: Toda terça eu me lembro que tenho uma moreninha.
0: Eita, nós, é isso aí. Bom dia, bom dia, bom dia, bom dia. Terça-feira. Ei, coisa boa. Muito bom ter a tua companhia aqui na Rádio Itambé FM. Bom dia, bom dia, bom dia. Estamos chegando nessa manhã gostosa, maravilhosa. Faltando 2 minutinhos para as 9 da manhã. Estamos chegando aqui nessa rádio abençoada. Muito obrigado pela tua audiência. Bom dia. Ficaram até agora na companhia do Oliveira. Agora fazem companhia pro Everson Gaspar. Bom dia para você, bom dia. Estamos chegando, porque aqui a música não pode parar. Aqui a música só toca música legal pra você. Bom dia, bom dia. É isso aí, manda o teu alô pra gente. 988-374005. Essa aí também é FM 105,9. Já vai mandando aquele bom dia pra gente aqui. Deixa eu ver quem tá mandando bom dia pra nós aqui. Deixa eu pegar aqui depois das 9. A minha amiga, meu amigo, na verdade. Não, primeiro a minha amiga. É a Jovelina Inácio. Alô, Jovelina, bom dia. Tudo certo por aí? Tudo tranquilo. Ela veio aqui na loja ontem, elas, amigas dela. Que Deus abençoe você, querida. Tudo de bom pra você. Foi muito bom te ver, tá? É isso aí. Obrigado pela audiência. O Onofre Pedreiro também tá ligadinho com a gente. Bom dia. Também a Silvana Vigilato tá acompanhando a gente. Bom dia, Silvana. Bom dia também a Dona Divina, que tá ligadinha com a gente. Bom dia, Adriana, que tá indo trabalhar. Bom dia. Que Deus abençoe você também. Bom trabalho aí. Na ida e na volta, que Deus te abençoe, te cuide e te guarde. É isso aí, pra ninguém relar e pegar, viu? Vai que alguém quer pegar ela aí, Deus o livre, né? É isso aí, bom dia, Neide Castaldelli, tá tudo certo com você aí? Tudo tranquilo? Bom dia, minha amiga, tudo tranquilo aí com você? Tudo certinho? Que bom ter a companhia de vocês aqui, viu? Obrigado pela audiência de vocês, obrigado por sempre estar ligadinho com a gente. Vamos ver lá no grupo, quem tá lá no grupo. A Leonice Salles está lá, também a Madalena, também a Fátima Dias, a Elza Virtual. Alô, Elza, bom dia, minha amiga. O Gisvaldo, também a Luciana Bertac está acompanhando a gente, a Eva Berce. Alô, Eva Berce, bom dia. Tudo certo por aí, querida? Também o Geraldo de Brito. Alô, Geraldo de Brito. Alô, Vando. Né? Como é que é o nome do outro lá também? É Vando e... Vixe, agora deu branco. É isso aí. Bom dia pra vocês aí, gente. Bom dia também a Dulce Carlotto, também a Vanderleia, a mamãe, a dona Dalira, todas as meninas da creche que estão por lá todos os dias, né, participando conosco aqui, né? Obrigado pela audiência, viu? Tá lá a Keila, a Dalila, a Yolanda, a Roseli Piveta, a Terezinha e a Rose lá ouvindo a gente na parte da manhã, tá? Que bom ter a companhia de vocês. Na parte da tarde, tá a Nilza, a Maria, a Roseli Cardoso, também a Giane, a Simone, a Keile, a Kelly e também a Roseli, né? Ô, coisa boa! Bom dia pra vocês aí, viu? Bom dia! Também tá ligadinho com a gente aqui o meu amigo, deixa eu pegar aqui o nome dele aqui, que ele sempre tá ouvindo a gente. Deixa eu achar onde que tá o nome dele aqui. Ele fala assim, eu sempre ouvindo você, viu? Ah, deixa eu mandar um bom dia lá pra Cida Guerra, lá de Floresta. Alô, Cida Guerra, bom dia! Tá ligadinha com a gente aí? Ela falou, tô sempre ouvindo você, Everson, sempre. A rádio fica ligada aqui todo dia. Que bom, obrigado, Cida. Tudo de bom pra você aí, viu? Obrigado pela audiência de vocês aí. Quero mandar um abraço lá pro rapaz lá do Carvão. Como é que é o nome dele? Ah, aqui, ó, Antônio Carlos do Carvão. Alô, Antônio Carlos do Carvão, bom dia. Tá ligadinho com a gente aí? Que bom ter a companhia de vocês aí, viu? Lá de Floresta também, tá? Vamos com música, vamos começando. A gente vai tocar um Top Hits hoje. Ah, Top Hits, umas músicas sertanejas, né, dessas mais novas um pouco, mas versão dance, né? Legal, né? É, diferenciado aí. Tá bom? Vamos lá. Quem tá ligadinho que chegou também com a gente aqui, a minha amiga Dirce Durante. Alô, Dirce. Tá acompanhando a gente aí, que bom ter a companhia de vocês. Que bom ter sempre a companhia de vocês aqui, gente. Que bom. Maravilha. Maravilha demais. Vamos lá, vamos com música pra você. Alô, Vani. Alô, Leonice. Também tá ligadinha com a gente. Vani, a Leonice, Florêncio. O pessoal tá sempre acompanhando nós também, a Edna Virtuan. Alô, Edna, tá acompanhando aí? Que bom, que bom. Alô, Lolinha Pavan, alô, Lolinha Pavan, bom dia. Seu Joaquim Paixão, também de Floresta, ligados com a gente também todos os dias lá, né? Ô, seu Joaquim, como é que você tá? Tudo certo aí ou não? Então tá bom. Que ótimo, que maravilha. Vamos lá, gente, vamos começando mais. O Maurício Mariano também tá acompanhando nós, hein, Maurício? Forte abraço pra você aí, tá? Obrigado pela audiência. Vamos lá, gente, vamos começando. Você ainda não mandou um bom dia pra mim? O telefone é muito fácil. 988-374005. 988-374005, tá? Às vezes, se você não conseguir entrar lá no seu telefone pra colocar o WhatsApp no seu celular, vou ensinar um jeito bem facinho para você fazer. E você pode fazer com qualquer número, sem você salvar aí, sabia? Eu vou ensinar para você, ó. Se você tiver você no WhatsApp, você vai lá e pesquisa o seu nome lá. Por exemplo, Everson Gaspar. Vou lá, pesquiso meu nome, entro em mim mesmo ali no WhatsApp meu ali. Ou se você quiser mandar também para alguém, não tem problema. Você abre lá o WhatsApp e digita lá 944... 988-374005, certo? A hora que você mandar pra você ou pra pessoa, o número vai ficar azulzinho. Você clica em cima do número, vai aparecer, vai abrir uma tela assim. Daí tem várias opções. Você fala assim, conversar com esta pessoa. Aí você clica em cima, pronto. O WhatsApp já abre, você já fala um oi pra mim. Fica tudo certo, você não precisa nem adicionar no telefone. Depois, se você quiser salvar, é muito mais fácil, né? Tá bom? Você entendeu aí? Você não sabia que dava pra fazer isso, né? Outro dia meu irmão tava sofrendo com isso lá, falou, rapaz, faz assim que é mais fácil. Ele pegou e fez, falou, ah, eu não sabia disso não. Falei, é, então tá bom. Falou, Everson também sabe das coisas. É isso aí. 9:05, vamos com música pra você.
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0: Garrafão, 9h14. É o show da manhã. Que bom ter a tua companhia aqui. Bom dia, bom dia, bom dia, bom dia. Vamos lá, vamos com música pra você. Aqui tem mais interatividade e tem muito mais alegria no programa Show da Manhã. Comigo até o meio-dia.
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0: Agora vem Ivete Sangalo, Flor do Reggae. Lembra dessa?

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1: É a Rádio Itambé FM 105,9. Agora são 9 horas e 25 minutinhos. Vamos aos nossos apoiadores culturais, também o nosso horóscopo, né? Também o Fofoqueira, os nossos melhores apoiadores. E já já nós voltamos com muito mais música para você. Bom dia a todos vocês aí. Manda o teu alô pra gente, 988-374005, porque eu quero fazer assim, ó.
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5: Oi, gente! Estamos chegando aqui na nossa rádio preferida, maravilha de programação, tudo bem? Como é que você tá? Joia, beleza? É, vamos lá, né? Terça-feira, sua linda. Hoje, dia 26 de maio de 2026. Eu tô por aqui pra trazer pra você, né, o nosso horóscopo do dia. Notícias aí dos astros, pra gente saber o que rola aí com essa galera, né? As dicas pro nosso signo, todo mundo querendo saber como é que tá, como é que vai ficar, não é? Então vamos lá, hoje terçou, dia 26 de maio, e a gente começa falando pra você de Áries. Hoje a dica é, vai com calma na alma. Controle os ímpetos, pense duas vezes antes de passar o cartão, chuchu, pera aí. As relações em geral também podem ficar à mercê de perrengues e será preciso muito jogo de cintura para não tretar com parentes e amigos, hein? Oh, ainda bem, né, que o clima melhora à tarde e você terá mais diplomacia com quem convive e trabalha. Vida 2 mais harmoniosa a partir da tarde só, tá? Número da sorte hoje é o 2, a cor é o preto. Ouro. Hoje a dica tá daquele jeito, né, Torinho? Ó, evite bater de frente com a chefia, pense duas vezes antes de tomar atitudes e decisões precipitadas. Convém fazer a lição de casa para ficar longe de atritos, tá bom? É, talvez seja necessário aparar arestas aí com o love, mas se cada um ceder um pouquinho, tudo se ajeita no final das contas. O número da sorte hoje pra vocês é o 46, a cor é o amarelo ouro. Geminiano, geminiana, hoje evite extravagâncias, vá mais devagar no trânsito, vigie os gastos para não descontrolar as contas, tá bom? Porque os astros estão se estranhando no céu e aí tem instabilidade para todo mundo, para você não é diferente, né, Chuchu? Claro, né? É, desse jeito. Bom, a boa notícia é que a lua muda de humor e deixa o clima bem mais favorável ao longo do dia, tá bom? O número da sorte é o 25, a cor é o azul royal. Câncer. E você de câncer? Respire e não pira, caranguejinha. O cardápio dos astros não está nenhuma maravilha hoje e há risco de enfrentar umas paradas indigestas aí, principalmente pela manhã. Administre as finanças com mais rigor e evite misturar amizade com os interesses materiais, ok? Paqueras mais favorecidas a partir da tarde. Dica de hoje, do número da sorte é o 45, a cor é o branco. E assim, ponto final, terminamos o nosso primeiro bloco. Eu vou voltar daqui a pouco para falar para você de Leão, Virgem, Libra e Escorpião. Continue com a gente. Valeu, até daqui a pouco.
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13: Oba! Já estamos de volta, aquele abraço pra você, muito prazer, eu sou o Silva Júnior, mas pode me chamar de seu amigo e você já sabe disso. Hoje é dia 26 de maio, super terça-feira, e o nosso fofoqueira está no ar pra mim desfilar o meu veneno. A partir de agora, você fica por dentro de tudo que tá dando o que falar no mundo dos famosos. E a primeira tricotada é sobre ele, Nando Reis, que resolveu abrir o jogo sobre um dos assuntos mais comentados da música brasileira. O cantor e compositor falou publicamente sobre as teorias envolvendo o antigo relacionamento com Marisa Monte e as músicas que os fãs interpretam como um diálogo sobre o fim do romance vivido nos anos 90. Durante a divulgação de um novo projeto musical ao lado da cantora, Nando comentou a história por trás da canção Resposta, sucesso eternizado pelo Skank, é a banda mineira que canta. O artista confirmou que a letra nasceu de uma experiência pessoal, mas evitou revelar detalhes íntimos. E em tom bem descontraído, ele disse que muita gente passou os anos fofocando sobre esse assunto. O cantor ainda deixou uma pista para os fãs em um dos versos da música. ainda lembro o que eu estava lendo. Apesar da curiosidade do público, Nando reforçou que prefere manter parte do mistério das composições no imaginário popular. O reencontro musical com Marisa Monte continua movimentando os fãs e já criou expectativa para o lançamento da nova parceria dos artistas. E você sabe que eu aumento, mas jamais invento. E já eu volto com mais destaques do mundo dos famosos.
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5: Oi, tudo bem, Froizinho de Abroba? Tamo de volta, delícia de terça-feira, sua linda. Vamos lá com dicas astrais, hoje o negócio tá muito bom, não? Mas bora, né? Alô, você de Leão! Menino, menina do céu, Marte e Plutão abriram um dia em pé de guerra hoje e apontam risco de tretas e desavenças com quem convive e trabalha. Pelo amor de Deus, bate na madeira. Convém batalhar com afinco para vencer os obstáculos, rivalidades e não perder a compostura, tá? Para o teu alívio, você deve se entender melhor com os outros a partir da tarde. É, vai ser mais benéfico, inclusive, para o romance também à tarde, à noite, né? O romance e os contatinhos. Bora deixar para depois. Número de hoje é o 3, a cor é o dourado. Virgem. Olha, hoje Marte tá da vida com Plutão e alerta que contrariedades e divergências podem deixar os nervos à flor da pele logo cedo, viu? A ordem é se valer da disciplina e organização que herdou do seu signo para não atrasar o serviço nem comprometer os seus ganhos, tá, bebezinho? O clima vai estar mais favorável a partir da tarde. Procure ter jogo de cintura e adie conversas difíceis nos assuntos do coração. Deixa pra outro momento. Número de hoje, Virgem, pra vocês é o 32, a cor violeta. Libra! Libra, amores, tudo bem? Ó, a lua segue em sua companhia. Pena que se envolve em aspectos tensos pela manhã e manda vibes treteiras que podem colocar as relações pessoais e profissionais em maus lençóis. Tudo vai depender do seu modo de agir. Então faça a sua parte e levante a bandeira da paz. A bandeirinha lá em cima, hein? É. Nos assuntos do coração, nem eles ficam livres de bagacinhas, mas estarão mais protegidos a partir da tarde também. E aí sim você pode se dar bem. Use e abuse do seu charme se tiver solteiro ou solteira. Número da sorte hoje, Librinha, é o 9, a cor prata. Escorpião! E você de Escorpião? Eita, Escorpiãozinho, hoje o bicho tá pegando entre as estrelas. E quem não fica esperto pode pegar o pode pagar o pato, né? Quem não ficar esperto sobra, né? Tensões rondam o convívio com parentes e pessoas próximas, tá bom? Não convém contar muito com a cooperação alheia hoje, principalmente no período da manhã, né? O dia tá um pouquinho com desafios na parte da manhã, convém refletir bastante antes de expor assuntos íntimos. Se tiver mais discrição e paciência, vai superar as vibes instáveis e deve se entrosar melhor com o love mais tarde, tá bom? Número de hoje para vocês é o 44, a cor cinza. E assim, ponto final. Vamos lá, terminando mais um bloco aqui do nosso horóscopo do dia. Eu volto ainda hoje, tá? E aí falo para você de Sagitário, Capricórnio, Aquário e Peixes. Continue com a gente.
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18: Muito bem, estamos de volta com a nossa tricotada básica na programação e o nosso Fofoqueira. E claro, eu vou desfilando meu veneno mais uma vez. E a fofoquinha de agora é sobre ela, Thaís Carla, que abriu o coração ao falar sobre a nova fase da vida após perder 100 quilos. Acredita? 100 quilos, gente. Viu que quando quer, a pessoa consegue? Durante participação em um evento em Manaus, a influenciadora rebateu críticas recebidas nas redes sociais e afirmou que nunca deixou de defender a autoestima e o combate à gordofobia. A dançarina contou que muita gente interpretou de forma errada seu posicionamento sobre autoaceitação depois do emagrecimento. Segundo ela própria, sua luta sempre foi por respeito, acessibilidade e acesso à saúde para pessoas gordas, e não pela romantização da obesidade. Thaís também afirmou que se sentia bonita antes da mudança física e destacou que a autoestima vai além do peso. Além da nova rotina, a influenciadora revelou que prepara um livro autobiográfico para contar detalhes da infância, da cirurgia bariátrica e da trajetória pessoal. Thaís Carla também disse que pretende investir na carreira de atriz e quer conquistar novos espaços na televisão e no entretenimento. Daqui a pouco eu volto, porque você sabe que eu aumento, mas jamais invento. Daqui a pouquinho tem mais um assunto no nosso Fofoqueira.
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12: Hoje conseguimos um pouco mais cedo começar a nossa mensagem. Hoje eu tenho uma história legal para você. Uma mensagem bonita, né? De aprendizado. De coisas legais, né? Aqui a gente sempre traz alguma coisa diferente. Na verdade, eu peguei essa mensagem na internet. É uma história. E eu li mais ou menos ontem, mas foi bem rapidinho também, né? E tava lá no banheiro, né? E acabei de falar, tá com mensagem bonita. Daí mandei pra mim ali e tal. Falei, ah, deixa eu já guardar essa mensagem pra ler amanhã, né? Ela é bem longa. Mas se tiver algum errinho, vocês me perdoam, porque eu não acabei lendo ela inteira, assim como eu vou ler agora no computador, que era bem pequenininho lá, né? Tem que colocar uns dois óculos para poder enxergar. Vamos lá para a mensagem, para não ficar enrolando? Vamos lá? Você vai achar que estou exagerando, mas existe uma coisa acontecendo silenciosamente na casa de muitos idosos nesse momento. E a maioria só descobre quando já é tarde demais. Dona Rosa já está com 89 anos às costas. Mora sozinha há 12 anos. Desde que meu marido foi embora, eu não vivo na tristeza. Não passo os dias olhando pela janela, esperando que alguém se lembre de mim. Vivo com minhas plantas, minhas xícaras, minhas fotos, minha rotina e aquilo que, essa altura da vida, vale tanto quanto a saúde, a minha liberdade. Todo dia, às 9 da manhã, meus filhos ligam, sempre à mesma hora. Sempre as mesmas perguntas, e eu sempre respondo que estou bem, mas sei o que existe por trás daquele bom dia. Eles querem saber se já caí, se esqueci o fogão, se tomei os remédios, se chegou o dia em que poderão me dizer que eu não sou mais capaz de decidir por mim mesmo. Os bons filhos também se assustam. E quando o medo fala mais alto que o amor, o cuidado pode virar controle sem ninguém perceber. Aprendi isso vendo a minha amiga Marta. Ela tinha 91 anos, morava sozinha, fazia as próprias sopas, cuidava das flores e dizia que enquanto pudesse abrir as próprias portas, ainda seria ela mesma. Até que um dia caiu no banheiro. Não quebrou nada. Foi um susto, mas chamou os filhos com medo. 2 semanas depois, Marta não morava mais na casa dela. Quando fui visitá-la, a encontrei sentada numa cama que não era a sua, olhando pela janela de um quarto que antes era escritório. Ela pegou a minha mão, sussurrou: Rosa, Rosa, não caia, faça o que for preciso, mas não caia. Não dormi naquela noite. 5 anos atrás, tive um próprio susto. Acordei às 10 da manhã, sem saber que dia era. Com as pernas pesadas, um frio no peito, achei que fosse o começo do fim. Fui ao médico, fiz tudo, estava bem. O médico me disse que o corpo... Peraí, deixa eu achar onde que é aqui, ó. Pulou aqui. Tá. O médico me disse que o corpo é como um motor antigo. Se ficar parado, demora para pegar. Preciso ser ligada todos os dias. Desde então, mudei. Antes de sair da cama, acordo o corpo devagar. Né, que a gente tem que fazer isso, né, gente? Levantar devagarzinho. Mexe os dedos. Giro os tornozelos. Abro e fecho as mãos. Estiro as pernas. Viro o pescoço. 5 minutos de cada um. Só 5. Mas esses 5 minutos são minha forma de dizer que ainda estou no comando. Depois do visto todos os dias, depois me visto todos os dias, mesmo sem sair, mesmo sem visitar, visita, roupa limpa, cabelo arrumado, às vezes um batom rosado, não para agradar ninguém, para olhar no espelho e reconhecer quem está lá. Café da manhã na cama, com prato, com guardanapo, com calma, a minha agenda semanal, meus papéis, minhas contas. Um filho quis assumir as finanças para me ajudar. Eu disse que não, porque quem controla o dinheiro controla a vida. E isso eu aprendi tarde, mas aprendi. Saio todo dia, às vezes só até o jardim, às vezes até a esquina. As pernas precisam lembrar que o mundo não acaba na sala. Esta manhã, depois de responder a ligação da minha filha dizendo que estava ótima, abri a gaveta da cozinha procurando as vitaminas e encontrei uma pasta amarela que não era minha. Dentro, papéis impressos, um formulário, uma lista de casas para idosos e uma anotação com a letra do meu filho mais velho. Conversa com a Emily. A mama tem orgulho, mas já não pode decidir sozinha. Fiquei parada no meio da cozinha, em silêncio pela primeira vez em 12 anos. Aquele espaço que eu conheço na memória parece estranho, como se não fosse mais completamente meu. Então vi, no fundo da pasta, uma cópia de uma assinatura. A minha assinatura. Mas eu nunca assinei aquilo. Fechei a pasta devagar. Coloquei de volta no lugar. Sentei na mesma cadeira onde tomo café todo dia. A mesma de sempre. Com a mesma xícara. E liguei para o meu filho. Ele atendeu no segundo toque. Com a voz de quem já esperava. Mãe, que bom. Eu ia ir te ligar mais tarde. Eu sei, respondi tranquila. Encontrei a pasta. Ele ficou em silêncio. Mãe, a gente só queria. Eu sei o que vocês queriam. Interrompi sem raiva, mas sem excitação. E eu entendo que vocês têm medo. Eu também tenho, às vezes. Mas existe uma diferença entre cuidar de alguém e decidir por alguém sem perguntar. Ele ficou calado. Eu não assinei esse papel e não vou assinar nada sem estar presente, consciente e de acordo. Sou a sua mãe, não sou um problema para resolver. E não assinei esse papel e não vou assinar. A voz dele falhou um pouco. A gente não queria te machucar. Eu sei disso. De novo, mas suave agora. Mas quero que vocês saibam, enquanto eu puder abrir minha própria porta, tomar o meu próprio café e olhar para as minhas plantas de manhã, eu ainda sou eu. E isso não é teimosia, é tudo que me resta de mim mesma. Quando desliguei, o sol já batia diferente na janela da cozinha. Levantei, reguei as plantas, preparei mais um café e entendi com uma clareza que só vem com os anos que amar alguém de verdade não é protegê-lo de tudo, é ter a humildade de perguntar antes de decidir, é respeitar que as pessoas à sua frente ainda está inteira, mesmo que o corpo vá mais devagar. Dignidade não tem prazo de validade. Nenhum filho deveria esquecer que um dia também vai querer ser tratado como gente e não como problema a ser resolvido. É isso aí, gente. É o que acontece muitas vezes com os idosos, pessoas querendo tomar conta da vida, né? Às vezes tem pessoas também que não tá nem aí, filhos que não tá nem aí para nada, deixou de lado a mãe, deixou de lado o pai, né? Que não tá nem para nada, né? Acaba aí sobrando para um só, né? Então, às vezes acontece isso também, né? Então eu falo para você essas coisas aqui, muitas coisas assim. Eu fico vendo às vezes filhos que não vê a hora que o pai morre, a mãe morre, para poder pegar a herança, para poder pegar alguma coisa, né? Para vender tudo que o pai e a mãe tem, para pegar dinheiro, né? Não vê a hora. Eu não, por mim eu queria que eles fossem eternos, né? É que eu digo para vocês, eu não vou levar nada para esse mundo, né? Não vou levar nada para quando eu morrer, o caixão não tem gaveta. Então a gente tem que dar valor aqui, né? E entender que às vezes, que nem minha mãe mesmo, ela quer ficar lá, né? Não quer ninguém encher no saco dela. Fala, mãe, vamos pôr alguém para ficar com você aí. Não, não quero não. Eu tenho que respeitar, né? Tem que respeitar. Ela tá bem. Eu pergunto dela todo dia, me liga mil vezes por dia. Né? Essa semana estragou um cano lá, já mandei arrumar, já paguei, já mandei arrumar, tudo certinho. Então a gente tem que cuidar, né? Independentemente, porque quem que cuidou de nós quando nós éramos crianças? Foi nossos pais, foi nossa mãe, né? Então a gente tem que cuidar com todo amor, com todo carinho, independentemente de qualquer coisa. Dá trabalho? Dá. Mas tem que respeitar, né? Teve alguns errinhos, porque sempre eu gosto de pegar o texto e ir tirando as respirações, e aqui não teve jeito, não deu tempo, gente, não deu tempo. É que eu falo pra você, é muito corrido, então às vezes teve alguns errinhos aqui, né? Às vezes passou muito rápido e eu gosto de pontuar tudo primeiro para depois eu fazer isso. Eu mandei ontem à noite para mim mesmo, me lembrei do texto hoje, falar, deixa eu ler mesmo, e eu não tenho problema nenhum também de errar, não. Eu sou ser humano igual a todos, né? Não tem que ser perfeito também. Mas é isso aí. Então a gente, o que eu quero dizer para você é que nessa vida é assim, às vezes pessoas querem assumir aquilo que a pessoa não quer que assuma, né? Pessoas põem a mãe e o pai no asilo, diz, ah, vai ser melhor para ele, vai ser melhor, né? Em vez de pagar alguém para ficar aqui, né? Vai ser melhor, né? Então muitas vezes é assim que acontece, né? Infelizmente. É assim que a gente acaba aí vendo o fim do pai e da mãe, num asilo, né, longe dos filhos. Às vezes, eu falo a verdade pra você, às vezes até bom, porque lá pelo menos vai ser bem cuidado e vai ter companhia, né? Porque muitas vezes a gente fica o dia inteiro junto, que nem essa senhora, ficava o dia inteiro, não tinha companhia de ninguém, nem os filhos vinham visitar, né? Só ligar. Aí é complicado, né? Então fala, às vezes é melhor, pelo menos lá tem pessoas que vão olhar por ela. Mas é duro, né? Às vezes a gente se sente, poxa vida, poderia ter pegado meu filho e deixar ele na creche o tempo todo, né? Chega de manhã, leva pra creche, pega só à noite, ele dorme, eu nem fico com meu filho, leva pra creche. A menina, que a professora da creche, fica mais com o meu filho do que eu, não é? Não é assim que acaba acontecendo? Porque você chega, pega a criança à noite, né? Na hora que chegar da escola, pega à noite, leva para casa, dá banho, janta e dorme, né? Já era, aquele dia já foi. Aí você pega, é a mesma coisa, né? Que você pegar a tua mãe, colocar lá no asilo e no final de semana ver ela, quando dá ainda, quando não dá também. Então é a mesma coisa. Então as pessoas, na verdade, quem vai criar os teus filhos vai ser a menina da creche, a pessoa da creche. E o interessante hoje, que os pais não querem responsabilidades, querem que os professores acabem cuidando dos filhos dele, que dá educação, que dá tudo, mas quando pega, briga com o filho, xinga, ou às vezes fala alguma coisa, né, que tá teimando, que tá fazendo errado, a mãe vai lá querer bater na professora, querer xingar, querer discutir, né, e é duro. E não é a obrigação do professor, né, educar o filho. A obrigação de educar o filho é o pai e a mãe. Mas muitas vezes os pais e a mãe são tão ausentes que acaba não fazendo isso, né, deixando na mão de um, deixando na mão do outro. Aí chega o final de semana que a mãe e o pai pode ficar com o filho, deixa, paga uma babá para ficar com o filho, né? Ou se não, deixa na casa do vizinho, deixa na casa da tal coisa. Então, para que ter filho? Se for para você cuidar, para você dar amor, dar carinho, não precisa ter filho. Melhor não ter, né? Eu faço de tudo pela minha filha aqui. Fiz de tudo pelo meu filho também. O que eu pude fazer para ele, eu fiz, né? Eu faço de tudo pela minha filha. Chego aqui, já levanto cedo, né? Já faço as coisas para ela, né? Faço o cabelinho dela para ir para a escola, dou janta, dou almoço, quer dizer. Agora ela já está se trocando, porque ela já está mocinha, né? Já está se trocando sozinha. Então, levo para a escola, busco da escola, né? Dou atenção, brinco. Ontem eu estava brincando de esconde-esconde com a minha filha aqui em casa, depois brincamos de videogame, né? Então eu falo para você, ontem à noite isso ainda. Então eu falo assim, gente, se for para você ter filho e você não ajudar, não educar, não brincar com seu filho, é melhor não ter, né? Então essa é a minha opinião. De repente não é a sua, mas é assim, né? Os filhos, para mim, meus filhos nunca cresceram. Tenho um filho já com 29 anos, se eu não me engano, já 29, eu acho. 28, 29. Para mim, nunca cresceu, né? Para mim, ele vai continuar sendo meu filho e pronto, acabou. Independentemente de qualquer coisa, ele chega aqui, eu dou um abraço nele, dou um beijo nele, não é porque ele é homem que eu faço isso. E já é diferente, o meu pai já nunca fez isso. Nunca me deu um abraço, nunca falou que me amava. Então é diferente, né? Então é, cada um tem um jeito, né? Um jeito bruto de ser, né? É o que eu falo. Então é melhor nem ter filho se for pra você não dar amor, não dar carinho, né? Porque é o que eu digo sempre. Hoje em dia você é o que você faz. Os teus filhos vão se espelhar em você. Vão ver o que você faz. Se ele é carinhoso com os filhos, se você é carinhoso com os teus filhos, quando eles crescerem, eles também vão ser carinhosos com os filhos, com a esposa deles. E é isso que nós precisamos nesse mundo, é amor, gente. Ninguém vive mais de outro jeito, é só amor. Infelizmente é assim. É o que eu falo, ninguém vai levar nada dessa terra, ninguém, ninguém, aproveite. E ó, posso te dizer uma coisa pra você? Aproveite enquanto o seu filho é pequeno. Aproveite, ó, grave isso que eu vou te dizer. A hora que teu filho chegar 11, 12 anos, quem não quer saber da gente é eles. Aí eles vão começar ter outras visões de outras coisas. Aí vão começar a virar aborrecentes, que nem se diz, né? Que é o adolescente, né? Vão começar a ter os amiguinhos, eles vão dar mais valor nos amiguinhos deles do que na gente. Aí ele vai querer sair sozinho, vai querer fazer as coisas. Então, eu sempre digo para você, se você criar um vínculo com o seu filho, dando amor, dando carinho, dando atenção, dizendo coisas boas, ensinando coisas boas para ele ou para ela, ela vai entender que o pai e a mãe é importante, né? O pai e a mãe é importante. E eu te digo, o primeiro amor de uma menina é o pai. Sabe o que é o primeiro amor de uma menina? É o pai. E o primeiro amor de um menino é a mãe. Pode ver que os homens, as crianças homens, gostam mais da mãe, fica mais com a mãe, né? Que nem meu filho, ele é mais chegado na mãe dele, né? E a minha filha é mais chegada em mim. Não quer dizer que ela não gosta da mãe dela, mas é mais chegada em mim, mais meu grudinho, né? Então é assim. E é dessa forma. Então a gente tem que aproveitar cada segundo, cada momento, porque depois eles não vão mais ligar pra gente. E infelizmente é a vida, é desse jeito, e a gente tem que entender, né? Então aproveite cada segundo, cada minuto que você tem com teus filhos. Aproveite, aproveite, aproveite. Que Deus possa estar sempre com você e aproveite cada segundo. Os netos, quando vêm os netos, aproveite, vai lá, ajude, dá amor, dá carinho para os teus netos. Eu acho que é tão importante isso que você nem faz ideia. São pequenos momentos da vida da gente que às vezes a gente não dá valor, mas são pequenos momentos maravilhosos que nós precisamos ter com eles, né? Com a mãe, né? A gente tá falando dos filhos aqui, mas com a mãe, por quê? Porque quando os filhos crescer, a gente vai ter aquele vínculo, a gente vai lembrar de tudo, né? Os filhos vão lembrar de tudo que nós fizemos para ele, de tudo. Espero, né, que lembre, né? E tem filhos que é ingrato, então acaba, às vezes, colocando, não tá nem aí pra nada, né? Não tá nem aí pra coisa. Ah, mas meu filho briga comigo. Briga com você, sim, que é normal. Hoje a convivência é diferente, né? E a gente tem que dar amor, dar carinho. Dê amor pros teus filhos, dê amor pra tua família, pra tua mãe, pro teu pai, independentemente de qualquer coisa, né? Vai vê-los, vai ajeitar as coisas pra eles. Essa semana, que foi domingo, eu fui para Maringá, comprei lá quase R$500 de remédio para minha mãe. Claro que com o dinheiro dela, ela tem um aluguel bom, os aluguéis bons aí. Já cheguei, já coloquei tudo dentro das caixinhas de remédio. Sabe aquelas caixinhas que tem os dias certinho? Segunda, terça, quarta, quinta, até domingo? Já coloquei tudo dentro. Daí tem, ela toma um remédio à noite e toma um remédio de manhã. O remédio de manhã a caixinha é rosa e o remédio da noite a caixinha é azul. Então eu deixei no quarto dela o remédio da noite, deixei na cozinha o remédio de manhã. Já tá tudo prontinho, fiz 5 caixinhas de cada uma, né? Já que eu deixei lá pro mês inteiro praticamente. Então eu falo, isso é amor, isso é ir lá, dar atenção, fazer as coisas, né? Me liga, ó, filho, tem que fazer isso. Calma, mãe, que eu vou fazer na hora certa. Calma, que às vezes não tenho tempo. A correria é grande, né? Muita coisa, né? Então, as coisas são assim, a gente tem que dar amor. Infelizmente é assim, né? Dá amor, dá carinho, dá atenção, né? Às vezes a gente corre atrás, a gente discute, a gente briga. Ó, oh, mãe, não é assim, né? Outro dia eu fui lá, na casa dela. Chegou lá, ela comprou três peneiras, aquelas peneiras. Comprou uma menor, uma maior e uma grandona. Falei, mãe, pra que você vai comprar essas peneiras aqui? Ah, aqui uma é pra uma coisa, outra pra... Mãe, mas uma só pequena dessa pra você coar, ela serve pra tudo. Não precisa você gastar dinheiro com três peneiras, né? É besteira, pra quê? Você vai usar isso aqui, tá aqui guardado aqui, enfiado aí, e pronto, acabou. Você não vai usar isso pra nada, jogar dinheiro fora. Daí, tipo assim, a gente fala, briga, discute, mas é pro bem dela, né? Porque a minha mãe tava gastando demais fora, meu Deus do céu. Ela exagerava, né? Ela tinha um cartão na mão ali, que até eu bloqueei o cartão dela, porque não dava mais. Falei, mãe, é o seguinte, hora que você quiser as coisas, você vem aqui... Eu vou te dar o dinheiro, que ela tem dinheiro, eu que controlo as contas dela, né? Mas ela vai nos lugar, ela vê as coisas na internet, gente. Ela vê as coisas, ah, tal remédio é bom pra isso. Ela vai lá na farmácia e compra e toma. E isso faz mal, isso é perigoso. Ela não pode tomar qualquer remédio, ela já tem 80 e poucos anos. Então a gente tem que tomar cuidado, né? As farmacêuticas querem vender. Ela vai na casa de produtos naturais, aí a pessoa do produtos naturais vai lá e fala, ó, é o seguinte, isso aqui é bom pra isso, ela compra. Isso aqui é... Outro dia ela gastou 500 e poucos reais. Só de porcaria. E fica lá estragando lá e ela não toma, né? Então acaba aí, então a gente tem que controlar, a gente tem que ver certinho o que está acontecendo. E tudo que vem da minha mãe, vem no meu celular, que eu que controlo a conta dela. Aí eu falei, mãe, eu vou bloquear o teu cartão, senão você não vai parar. Aí ela pega as coisas aqui no mercado do meu pai, né? Daí eu vou lá e pago tudo certinho, já pago tudo certinho, já compro as coisas para ela também, já ajeito as coisas para ela também. Isso não é controle, isso é amor. Porque a pessoa vai chegando a uma certa idade, ela já não tem mais cabeça. E a minha mãe acha que o remédio, ela sara com tudo, né? Ela acha que o remédio sara tudo, mas não é assim, né? Hoje em dia, quanto mais remédio você toma, mais menos você vive. E ela já toma remédio demais. Ela toma seis medicamentos de manhã e toma mais... Deixa eu ver quantos comprimidos que é. Mais dois com três... Vai dar mais 5 medicamentos à noite. E ela toma 2 remédios para dormir, 2 bromozepam. Olha só. Então eu acho que ela toma remédio demais. E eu falo, mãe, vai devagar. Daí ela quer comprar vitamina para isso, comprar vitamina para aquilo. Outro dia minha irmã comprou lá vitamina para ela em Maringá. Eu mandei o Pix para ela lá. Ela comprou vitamina. Daí ela foi na farmácia, comprou a mesma vitamina. Tava tomando a mesma vitamina de manhã e outra à noite. Olha o perigo. Né? Falei, não, tá errado, isso aí não pode. Né? E as pessoas da farmácia não querem nem saber, eles querem vender, né? Então acaba aí tendo esse problema. Então a gente tem que tomar cuidado, olhar, né, ver o que está acontecendo. Senão acaba aí dando um infarto, dando alguma coisa e acaba morrendo. Na hora que vê, a gente nem vê, né? E é isso que nós precisamos fazer. Eu estou dando o meu exemplo, gente, porque eu acho que a gente tem que ser exemplo. E vocês que estão me ouvindo aí, a gente, não é que eu estou reclamando, não. É que a gente tem que ser exemplo. A gente tem que mostrar para as pessoas quem que nós somos, o que nós podemos fazer pelos pais, pelas mães. Esses filhos aí, eles estão aqui na história, estavam querendo colocar a mãe, tirar a mãe dali, que é o lugarzinho dela, e ela gosta, né? Ela gostava das plantas dela, ela gostava de estar na casa dela, de fazer as coisas dela, né? De fazer as coisas que ela podia fazer. Então é assim, né? Então eu sempre digo que a gente tem que estar no lugar que a gente gosta de ficar. Ali é o lugarzinho dela, ali ela se sente feliz. De repente, quando você tira a tua mãe do habitat que ela já está acostumada, ela acaba falecendo, porque ela vai ficar triste, que nem aquela amiga que ela foi visitar. Só da amiga cair no banheiro, os filhos já pegaram, colocaram ela num quartinho, que era um antigo escritório, né? E ela foi visitar, ela disse, olha, não caia no banheiro, porque senão você vai estar onde eu tô. Entendeu? Então, às vezes, ela já não pode mais ter as flores dela, não pode mais ter as coisas dela. Para pensar. Se alguém te tirasse do teu lar, da tua casa, né? Te tirasse aí do lugar que você vive e colocasse você num quartinho e ficasse só ali, que você não poderia, né, falar nada porque a tua nora ia xingar você, o teu filho ia ficar bravo com você, você não podia mexer nas plantas que você estava numa casa estranha, você não podia fazer um café, você não podia comer alguma coisa que você queria, você não podia fazer um bolo, você não podia fazer um pudim, você não podia fazer nada. Para pensar. Não é fácil para pessoa de idade também, né? Eu entendo, por isso que eu entendo a minha mãe, que ela tá certa, ela tem que ter a casa dela. É mais fácil eu colocar alguém para morar com ela, para cuidar dela, do que ela vir morar com outra pessoa. Não é fácil, né? E quando ela tava morando comigo aqui, que ela morava antigamente comigo, né? Depois eu acabei juntando com a Adriana aqui, daí não dá certo, mãe morar com nora não dá certo. Aí eu coloquei ela numa casinha perto de mim e tô aqui todo dia olhando por ela, né? Fazendo as coisas por ela também, ajudando, né? Vou lá todo dia, vou lá, arrumo alguma coisa, levo ela lá para a escola. Quando eu volto, eu passo ali, converso com ela, ligo para saber como é que tá. Então, queira ou não queira, ah, filho, estragou tal coisa, estragou chuveiro, estragou isso, estragou aquilo, né? Eu vou lá, arrumo. Agora estragou o encanamento lá, agora esses dias do banheiro, daí tinha que quebrar a parede, tudo. Eu não tinha tempo para fazer isso, eu paguei para alguém fazer. Então, é o que eu falo. Tem coisa, gente, que não adianta. A gente tem que dar atenção, né? Não é porque minha mãe morava comigo que eu vou colocá-la em outro lugar, que eu vou falar, agora você se ferre, agora fica pra lá, né? Então eu falo, eu que cuido, eu que zelo, eu que recebo todos os aluguéis dela. Ela tem uma conta específica só pra ela. Todo o dinheiro que entra fica só naquela conta, né? Então é o que eu falo, a gente tem que fazer a coisa certa, né? As minhas irmãs também tá de boa, não estão nem aí para nada também, mas tá de boa, vem de vez em quando ver ela ali, tranquilo também, e pronto, acabou. E é isso que nós precisamos fazer, independentemente de qualquer coisa, né? Então eu falo, fazem alguma coisa também, claro que elas fazem também, mas não é que nem eu que tô ali todo dia, que tô ali, né, toda hora, fazendo as coisas, olhando. Então é que eu falo, a gente tem que ajudar, sabe por quê? Porque um dia é o que nós esperamos dos nossos filhos. Um dia alguém ajudar a gente. Alguém está olhando pela gente, né? Então é isso que importa. A gente tem que estar bem. E quando a gente está bem, é diferente. Não é verdade? Vamos às nossas orações de hoje. Que Deus te abençoe. Contei um pouquinho da minha vida para vocês. Além da loja, além da rádio, além da minha vida, de cuidar da filha, da esposa, de todos aqui, ainda cuido da minha mãe, cuido com muito amor, com muito carinho. Eu sei que às vezes eu acabo falhando em algumas coisas, mas é o que eu tento fazer, dar amor, dar carinho, porque é isso que eu digo, ter amor pelo próximo. E ainda ajudo pessoas que você nem faz ideia, que não vale a pena a gente falar, porque que uma mão direita faz, a esquerda não precisa saber, né? Então é o que eu falo, às vezes eu tô até sem tempo, minha loja tá até suja. A jovem veio aqui agora essa semana, né, ontem, falou, chove, vocês não reparam a sujeira nas prateleiras, que eu não tô conseguindo limpar, né? Então é muita correria. Ah, mas por que não arruma alguém para limpar? Porque não tem, pessoas não querem saber de trabalhar hoje, pessoas não querem saber quando quer vir também, quer receber o mundo e o fundo, e a gente não tem condição de pagar também, né? Então é difícil também, é pouco para quem recebe e é muito para quem paga, né? Então é o que eu digo, é a realidade da vida hoje. Então vou fazendo as coisas conforme eu posso também, e as coisas vão indo, e eu também não fico esquentando a cabeça não. Tá sujo? Tá sujo. Hora que tiver tempo eu limpo, hora que tiver tempo eu ponho preço, hora que tiver tempo eu faço isso, hora que tiver tempo eu faço aquilo. Eu não vou ficar me matando mais pra isso não. Eu não fico mais, que nem antigamente ficava me matando. Eu acho que você deveria fazer o mesmo. Ah, ficar se matando pra fazer isso, ficar se matando pra fazer aquilo, não vale a pena. Não vale a pena. A tua saúde não vale a pena, aquilo que você tem dentro da sua casa. Os móveis, se um dia estragar, você compra outro. Se um dia acontecer, você vai lá e faz outro. Então não vale a pena, gente. Não vale a pena. É um conselho que eu te dou. Não compensa você ficar se matando por tudo. Não compensa. Tá bom? Bom, eu falei bastante de mim. E é a realidade. E eu não escondo nada. Eu sou bem esclarecido. Eu não tenho por que eu ficar escondendo. Eu sou bem eu mesmo e pronto, acabou. Então é isso que eu falo pra você. Vai fazer as coisas pela sua família, pelos seus pais, pela sua mãe. Vai ajudar enquanto você pode, enquanto vocês têm ele. Porque quando o dia que eles faltarem, você vai sentir falta, né? Vai poder ajudar, né? Vai poder fazer as coisas, né? Que nem eu faço até pela mãe da Adriana, né? Inclusive a gente está indo lá todo dia, à noite, chegamos, ela chega até cansada do trabalho. Vamos lá falar com a dona Fátima. Vamos lá ver ela, como é que ela tá. Outro dia fiz uns exercícios na perna dela também, para poder ajudar. Não gostou muito, não. Fez uma cara assim. Falou, vamos, dona Fátima, vamos aqui. Então eu falo para você. Às vezes as coisas são assim, gente. As coisas são assim, né? E tem que ajudar. A gente tem que ajudar pessoas de idade. A gente tem que ajudar. Ontem fui lá na casa dela, lá. Um chuveiro queimou lá do outro banheiro, que é mais fácil para ela tomar banho. Fui lá, peguei o chuveiro, coloquei o chuveiro no lugar. Troquei o chuveiro que tava lá. Né, ajeitei, né, instalei todo o chuveiro lá. Então eu falo pra você, tem coisas, não tô falando pra me aparecer não, gente. Tô falando porque é a realidade, a gente tem que ajudar as pessoas independentemente de que for, né? Então eu falo pra você, ajude quem está perto de você, ajude a tua família, ajude as pessoas que te amam, as pessoas que te deu a vida, as pessoas que estão do teu lado, as pessoas que às vezes movem montanhas, as pessoas que oram por você. Eu tenho certeza que a tua mãe e teu pai oram por você, que nem eu faço pelos meus filhos. Então eu falo pra você, ajude, entenda que essas pessoas são pessoas que precisa todos os dias, tá bom? Que Deus possa estar abençoando grandemente a tua vida, abençoando a minha vida, abençoando a vida da minha família. E falo pra você, eu digo pra você, faça com amor. Entenda que a tua família é mais importante do que qualquer coisa. Os teus pais, a tua mãe, né? A gente tem encrencas? Tem, né? A gente tem problema? Tem. Mas infelizmente é assim, dessa forma, né? Chega uma certa idade, os pais também às vezes fica fazendo coisa errada, né? Fica fazendo burrada por aí, e a gente tem que falar mesmo. A gente não tem que ficar quieto não. Tem que chegar neles e falar, ó, tá errado, e a gente tem que corrigir, né? Que nem quando a gente era criança, eles corrigiam a gente. Mas eles chegam a uma certa idade que eles começam a fazer coisas erradas, e a gente tem que sentar e corrigir, né? Então, tá bom? Agora são 10 horas e 36 minutinhos. Vamos às nossas orações de hoje. Senhor meu Deus, meu Pai Santo, eterno Pai querido, que Deus nos abençoe nessa hora maravilhosa de oração, falando um pouquinho das pessoas idosas, falando um pouquinho do amor, do que a gente tem que fazer no dia a dia. Eu sei, Senhor, que às vezes eu falo de mim porque eu não sei da vida de vocês. Eu sei da minha vida, e através do meu exemplo eu vou criando um vínculo, Senhor, para poder as pessoas entenderem que também elas precisam ajudar as pessoas idosas, pessoas que às vezes estão necessitadas, pessoas que estão precisando, às vezes um vizinho, às vezes uma vizinha, às vezes alguém que mora sozinho, poder ver como é que tá, dá amor, dá carinho, dá atenção. E isso nós precisamos, Papai, através do nosso amor, da nossa presença com as pessoas. Que Deus possa estar nos abençoando, agradecendo o dia de hoje, agradecendo amanhã, agradecendo a tarde, agradecendo tudo o que nós precisamos agradecer. que Deus possa estar nos abençoando todo dia, nos livrando de todo mal, trazendo, Senhor, coisas boas para nossas famílias, trazendo, Senhor, maravilhas para quem precisa de nós, deixando muitas vezes o bem material de lado e trazendo mais amor para as pessoas que estão necessitadas. Sempre eu digo, Deus, se um dia a gente for embora daqui, nós não vamos levar nada, só vamos levar aquilo que nós fizemos, o amor ao próximo. E que Deus nos abençoe, que Deus te abençoe, que Deus visite você nesta manhã, que Deus possa estar com você nessa manhã, trazendo coisas boas à tua família, trazendo maravilhas à tua família, dando mais valor aos teus filhos. Não esqueça que teus filhos um dia vão crescer. Então aproveite cada segundo, cada momento, cada coisa boa que você possa fazer a eles. E isso não tem dinheiro que pague. Em nome de Jesus, Todo-Poderoso. Amém. Amém. Amém. Domingo eu fui lá para Maringá e eu aproveitei e passei no shopping. E minha filha tinha feito aniversário naquela semana e a gente era para ter ido, mas choveu bastante. E eu levei ela tem lá no shopping Catuaí, lá no fundo, tem um parquinho lá, que tem uns brinquedos, sabe? Brinquedo igual de parque de exposição, sabe? E daí eu levei ela lá, comprei lá os ingressinhos para ela brincar no parque. E eu tava dizendo pra Adriana, né? Ela rodando lá no negócio de rodar lá. E ela dando um tchauzinho pra gente, sorrindo. Olha, né? Eu falei pra Adriana, tem dinheiro que pague isso? Não tem, gente. Não tem dinheiro que pague isso, né? Então eu falo pra você, a família é a coisa mais importante, né? Então, é o que eu digo. Não tem dinheiro que pague a felicidade do seu filho. É, a gente tava vendo ela lá sorrindo, dando risada, brincando. Agora vamos nesse aqui, pai. Foi no tromba-tromba, né? Fui com ela no tromba-tromba. Daí tinha lá também um negócio que rodava lá também. Tinha um dragão também que entrava dentro e rodava pra lá e pra cá, pra lá e pra cá. Ela queria ir numa motinha também foi. Fala, agora vamos deixar pra outro dia, que a gente vem outro dia de novo, né? E ela ficou toda felizinha. Então, gente, não tem dinheiro que pague isso. Ah, Everson, mas você pode ir lá comprar um ingressinho e ir com sua filha. Você também pode, se você quiser. Não é caro, não é barato, né? Então, eu falo, eu gastei o quê? R$50. Ainda sobrou ingressinho para ir outro dia ainda. Então, o que eu falo? O que você faz com R$50 hoje? Você vai no mercado, você compra 3 sacolinhas, 2 sacolinhas, já deu R$50. Você não faz mais nada com R$50 hoje. Então é o que eu falo, a felicidade dos teus filhos, a felicidade, não tem dinheiro que pague. Então aproveite cada momento para eles entenderem um dia. Olha, o meu pai fazia isso para mim, o meu pai fazia aquilo para mim, o meu pai fazia isso para mim. Eles nunca vão... Olha, o meu pai fazia isso para mim, meu pai fazia aquilo para mim, o meu pai fazia isso.

0: Quero tocar essa música hoje, Regis Danese, A Minha Família. Essa música é muito linda. Que Deus te abençoe. Entenda que a tua família é mais importante do que tudo.
1: Obrigado, Senhor,
0: que você tem na tua vida.
1: Pela minha família.

eu convido você a dar um abraço nessa pessoa que você tanto ama. E se você não está perto dessa pessoa, liga para ela, diga: eu te amo, você é muito importante para mim. A minha família é um presente.

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4: Fala, gente! Nós estamos chegando aqui na nossa rádio preferida. Maravilha de programação, né, Chuchu? Tudo bem aí? Tudo certo? Tudo beleza? Bora lá, porque hoje é terça-feira, dia 26 de maio de 2026. Tá na hora de trazermos aqui notícias do mundo dos famosos, né? O nosso Fofocando que tá na área. E olha, hoje com muita notícia aí, tem babado pra você também. Nós vamos começar hoje falando sobre o apresentador Luciano Huck, que virou alvo de críticas, né, gente, nas redes sociais nos últimos dias após uma declaração sobre o Bolsa Família durante participação no Fórum Esfera, evento que reuniu empresários no Guarujá, litoral de São Paulo. Na ocasião, o Huck afirmou que o programa social não gera estímulo para que as famílias deixem o benefício, além de citar dificuldades de mobilidade social no Brasil. A repercussão foi imediata e acabou envolvendo, né, a jornalista e ex-BBB Ana Paula Renault, que publicou um vídeo detonando a fala do apresentador. No desabafo, Ana Paula classificou a declaração como preconceito fantasiado de opinião econômica e usou dados da Fundação Getúlio Vargas para rebater a tese de acomodação dos beneficiários do programa. Segundo a jornalista, estudos mostram que mais de 60% das famílias deixam o Bolsa Família ao longo dos anos e que mais de 70% dos jovens que cresceram em lares beneficiados, né, conseguem independência financeira na vida adulta. O vídeo viralizou rapidamente, ultrapassando milhões de visualizações e recebendo apoio, né, dos internautas e influenciadores e até figuras políticas. Depois da enorme repercussão negativa, Luciano Huck então decidiu se pronunciar nas redes sociais. O apresentador afirmou que a sua fala foi divulgada fora de contexto e negou ser contra o programa social ou programas sociais. Huck disse ainda que defende políticas públicas de proteção social, mas acredita que elas precisam ser constantemente aperfeiçoadas. A discussão rapidamente saiu do campo político e invadiu as páginas de fofoca, né? Entretenimento e perfis de celebridades, virando aí um dos assuntos mais comentados do fim de semana. Enquanto alguns internautas concordam com Huck, muita gente elogiou a postura firme da Ana Paula ao defender o programa social nas redes. Eita! É eita em cima de vixe! Eita! E aí, gente? Não vou nem perguntar o que vocês acham, né? Tá aí, notícia do mundo dos famosos. Daqui a pouquinho eu vou voltar pra falar da Virgínia Fonseca de novo. Sabe por quê? Ela largou do Vini Júnior, né? E esse término aí ajudou ela, sabe como? Ela agora é a segunda mulher brasileira com maior número de seguidores na internet. Ha! Daqui a pouco eu conto. Continue aqui na melhor programação do Brasil e até daqui a pouco.
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7: Bom dia, ouvintes da 105,9, aqui o Tubarão do Esporte. Hoje vamos falar de campeonato da Liga de Maringá Regional de Amador e também vamos falar de Sul-Americana e de Libertadores, né? Hoje tem rodada do campeonato da Liga de Maringá de Amador em Marialva, tem Itambé e Sarandi. A partir das 20 horas, transmissão ao vivo no canal Raiz do Sertanejo no Facebook, juntamente com a 105,9. E quem quiser assistir, vai sair o ônibus aqui de Itambé em frente à Prefeitura, 6 horas. Vai levar a torcida para assistir o jogo lá em Marialva, um jogo atrasado de Itambé, que vai ser jogado hoje nessa terça-feira. Marialva tem o campo iluminado, né? E aí vai ser o jogo lá hoje e transmitido pelo canal Raiz do Sertanejo, né? E vamos falar aí a classificação do campeonato regional de amadores da Liga de Maringá. Ribeirão Multivido está com 13 pontos em 5 jogos, em primeiro lugar. Em segundo lugar, Sarandi, com 7 pontos. 7.4 jogo. Em terceiro lugar, Munhoz de Melo com 7.4 jogo. Em quarto lugar, Marialva, 6.4 jogo. Em quinto lugar, Cambira com 6.4 jogo. Em sexto lugar, Itambé com 4.2 jogo só. Em sétimo lugar, tá o Atlético Clube com 4 jogo e 4 pontos. Em oitavo lugar, está o Paysandu com 4.4 jogos. E nono lugar está o Jandaia Juventude com 5 jogos e 0 pontos, né? E também está com 3 jogos a menos ainda para cumprir, para chegar aí no nível dos outros, né? Muitos jogos atrasados, né? E também da Libertadores, Sul-Americana. Hoje tem rodada da Sul-Americana, rodada da Libertadores. Amanhã a gente fala tudo como ficou o jogo da Sul-Americana, da Libertadores e também do jogo entre Itambé e Sarandi. 105,9, trazendo a melhor informação do esporte para você.
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4: Legal, galerinha do bem! Estamos de volta com o nosso Fofoqueira! É, e nosso assunto de momento é sobre Vanessinha Camargo, a filha do Mirosmar, que chamou atenção ao surgir em clima de romance durante o aniversário de 50 anos de Ticiane Pinheiro em São Paulo. A cantora apareceu acompanhada do ator Bruno Bevan e acabou confirmando publicamente a nova fase amorosa, vivida pelos pombinhos. Sempre discreta sobre a vida pessoal, Vanessinha já vinha dando pistas do relacionamento nas redes sociais. Em abril, os dois trocaram mensagens carinhosas na internet e movimentaram os fãs da artista. Agora, a presença lado a lado no evento acabou reforçando de vez o namoro. A festa de Ticiane Pinheiro reuniu cerca de 300 convidados e teve como tema o universo disco dos anos 80. E claro, o espaço ganhou decoração luxuosa, pista iluminada, túnel de LED e shows especiais durante toda a noite. A aparição do novo casal acabou virando um dos assuntos mais comentados entre os convidados e nas redes sociais. E o Fofoqueira de hoje vai ficando por aqui. Eu sou o Silva Júnior e você sabe, eu aumento, mas jamais invento. E amanhã volto com você com mais assuntos do mundo dos famosos que tá dando o que falar. Grande abraço.
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2: Faz um dano aqui, ninguém fala nessa miséria aqui não.
3: Ué, cadê o pessoal? Cadê o pessoal? Eita, nós. Cadê o pessoal que participa comigo aqui? Eita, nós, hein? Ai, ai, ai. É isso aí. Bom dia, bom dia, bom dia, seus alienígenas.
4: É, seus alienígenas.
3: Ai, ai, ai. O que é, produção? Aquele homem que gosta de rimar, ele rima, né? A rima dele é muito boa. Então passa aí.
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3: Ai, é muito engraçado isso aí, né? Ai, ai, ai. Meu Deus do céu. É isso aí. Bom dia, minha amiga Jovelina. Vamos lá com música. Vamos ver quem tá mandando alô pra não atrasar. Bom dia.
6: Bom dia, amigo, tudo bom?
3: Tudo bem, graças
6: amigo,
3: a Deus.
6: Amigo, roda pra minha música, o Padre Marcelo, tem anjo aqui neste lugar, eu ofereço pra você, pra Adriana, pra todas as minhas amigas, tá? Pra minha amiga Maria Sueli, tá? Pra Roseli Tirone e pra minhas primas de floresta, tá?
3: Beleza.
6: Bom fim de tarde abençoado pra você, tá, amigo? Tchau, tchau.
3: Tchau, tchau, minha amiga. Obrigado. Deus abençoe. Obrigado pela visita de ontem, tá? Pra Roseni Tirone também. Alô, Roseni. Bom dia, querida. Como é que você tá? Tudo certo por aí? Bom dia, amiga. É, o Onofre Pedreiro também tá ligadinho com a gente. Alô, Onofrão. Forte abraço. A Dona Divina também tá ligadinha. Também a Neide Castaldelli, a Dirce Durante, a Silvana Vigilato, toda a família. Obrigado. O Elias Aparecido também tá ligadinho. Bom dia.
7: Oi, Gaspar. Bom dia. Deus abençoe o teu dia, seu e da tua família.
3: Amém, meu querido.
7: Modona, hein?
3: Opa, vamos tocar pra você sim. Obrigado pela audiência, tá? É isso aí. É, tá ligadinho com a gente também aqui a minha amiga Deza lá de Doutor Camargo. Alô, seu Lorivaldo, alô Luiz, alô Yuri, bom dia, os pedreiros ligadinhos com a gente. Também meu amigo Luiz Tubarão, a Jaque lá do Cantinho dos Animais acompanhando a gente por lá também, bom dia. Também a Adriana e já o Denilson, a Drica, tá ligadinha com a gente. Bom dia pra você, que Deus abençoe vocês aí também, obrigado pela audiência. A minha amiga Eva Aparecida também tá acompanhando a gente, bom dia, Eva.
8: Pai, bom dia, que Deus abençoe teu dia, que é um dia abençoado, uma terça-feira maravilhosa pra você, Adriana, Luar, essa princesinha tua.
3: Amém.
8: É uma gracinha. Ô menina, que é uma benção, né?
3: A benção de Deus.
8: Aí. E Deus abençoe também meus filhos, meus netos, meu genro. Toca pra mim, Gaspar, a música Duas Camisas.
3: Vamos Fica tocar pra
8: Deus,
3: você
8: que
3: aqui.
8: Deus te abençoe grandemente.
3: Amém. O seu dia também. Que Deus abençoe você também. Tudo de bom, tá? Obrigado pela audiência de vocês. Tá ligadinho com a gente também aqui o meu amigo Edson Fácil. Alô, Edson. Tudo certo por aí ou não? Os pintores também acompanhando a gente por aqui, né, Edson? Forte abraço pra você. Olá, bom dia, Gaspar. Manda um alô pra nós aqui. Opa, tamo aqui ouvindo. Que bom. Fico feliz, meu amigo. Que estão ouvindo aí também FM aí, tá? Obrigado pela audiência de todos vocês que estão sempre acompanhando a gente, tá? A Helenira Aparecida também tá ligadinha com a gente, né, Helenir? Bom dia com alegria, com as bênçãos de Deus. Bom dia, minha amiga, tudo certo por aí? Tá trabalhando e ouvindo a gente aí? Fico feliz em saber que vocês estão por aí, tá? Obrigado pela audiência de vocês, viu? Tudo de bom, que Deus possa estar abençoando você, abençoando a tua família, sempre vocês aí, bom trabalho sempre, tá? É isso aí, deixa eu ver quem mais aqui tá no grupo aqui, Aparecida da Silva tá lá também, alô Lucilene, também ligadinha conosco, né? Pessoal que tá acompanhando a gente lá no grupo também, né? É, isso aí, que bom ter a presença sempre de vocês aqui. Vamos lá com a música, Padre Marcelo Rossi, Anjos de Deus, e vou tocar isso aqui pro Mato Grosso e Matias, Duas Camisas lá pra Eva Aparecida, e já vou aproveitar e mandar lá pro Lorivaldo, pro Luiz, pro... também pro Yuri, pra Deza, lá pro Elias, que pediu modão, pra Silvana Vigilato, pra Dirce Durante, pra Neide Castaldelli, pra Dona Divina, pro Onofre Pedreiro, também lá pra... lá também É pro Mariano lá, pro Edson Fácil, né? É, o Edson Fácil também tá ligadinho com a gente. Padriana, Padrica, né? Alô, Drica, bom dia. Lá pro Luiz Tubarão, pra Jaque lá do Cantinho dos Animais, né? Tudo pessoal aí que tá acompanhando a gente e tá aqui ligadinho conosco aqui. Vamos lá, participação com vocês a partir de agora, conexão com o ouvinte.
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2: Fala, gente! A gente tá de volta aqui na nossa rádio preferida. Maravilha, né? De programação nesta terça-feira, hoje dia 26 de maio de 2026. E a segunda de hoje do nosso Fofocando é sobre a Virgínia Fonseca. Ela continua dominando as redes sociais, tá? E agora alcançou um marco gigantesco na internet. A influenciadora se tornou oficialmente a segunda mulher brasileira mais seguida do Instagram, gente. E ultrapassou inclusive a Tata Werneck, chegando à impressionante marca de 56 milhões de seguidores. É mole, quer mais? Segundo plataformas de monitoramento digital e portais de entretenimento, o crescimento acelerado aconteceu justamente após a repercussão do término do namoro com o jogador Vinícius Júnior. Em poucos dias, a Virgínia teria ganhado cerca de 3 milhões de novos seguidores, aumentando ainda mais a sua força nas redes sociais, gente. Hoje, apenas a cantora Anitta aparece à frente da influenciadora no ranking feminino brasileiro do Instagram, com cerca de 61 milhões de seguidores. Já a Virgínia deixou para trás nomes gigantes da internet e da televisão, como a Tata Werneck e a Larissa Manoela, né? E também a Maísa, lembra da Maísa lá do Silvio Santos? Pois é. Entre todos os brasileiros, o topo ainda segue dominado pelo craque Neymar, que soma mais de 230 milhões de seguidores, gente. E continua sendo o brasileiro mais popular da plataforma, né? Nas redes sociais, muita gente comentou que toda a repercussão envolvendo o namoro e o término com o Vinícius Júnior, né, acabou impulsionando ainda mais a visibilidade da Virgínia. O relacionamento dos dois foi um dos assuntos mais comentados do entretenimento nos últimos meses e movimentou páginas de fofoca, memes e debates na internet. Mesmo em meio às polêmicas e à exposição da vida pessoal, a Virgínia mostra que continua transformando cada assunto em audiência, engajando o crescimento digital e, pelo visto, ela ainda tá longe de sair dos holofotes, tá? Não tem jeito, a mulher é problema mesmo. E o nosso Fofocando volta daqui a pouquinho. Já já nós vamos falar pra você sobre a cantora Simone Mendes. Ela fez aniversário, teve bolo de 3 andares, a irmã cantou, emocionou, aí todo mundo já tá falando que tem que voltar. É aquele assunto de sempre. Daqui a pouco eu conto detalhes dessa festa, que foi intimista em casa, mas... claro, né? Chique. Daqui a pouco. Continue aqui na melhor programação do Brasil e até já.
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0: Agora são 11 horas e 36 minutinhos. Você que tá ligadinho com a gente, né? Tá ligadinho com a gente também. A minha amiga Vanderléia. Alô, Vanderléia, bom dia. Tá acompanhando nós aí? Que bom ter a companhia de vocês aí. A mamãe é Dona Dalira, né? Pedindo música de Ressuscita-me com a Aline Barros. Também a Rosa Berlato, que tá ligadinha com a gente também. Bom dia, Everson Gaspar. Estamos aqui ouvindo o seu programa. Que Deus abençoe. Amém. Que Deus abençoe vocês também. Vou mandar essa música pra você também, Rosa Berlato, Ressuscita-me. E mandar também lá pras meninas da creche que tá acompanhando a gente, também a Dona Dalira que tá ligadinha com a gente, a Vanderléia, obrigado pela audiência de vocês. Mandar essa música lá pra minha amiga Fátima Dias, ela mandou um áudio aqui também no grupo, mas é bem grande o áudio, não tem como a gente passar, mas é isso aí mesmo, Fátima, ouvi todo o seu áudio aqui, que Deus abençoe você, tudo de bom, e é isso aí mesmo, você tá certinha, os filhos têm que falar mesmo que ama, a mãe falar que ama os filhos, que Deus acompanha, é bem isso mesmo, tá? Que Deus abençoe você também. Mandar essa música lá pra, também pra tia Cida, a tia Cida, Cida Dias, que tá ligadinha com a gente, obrigado pela audiência também, viu? Obrigado pela audiência de vocês aí, o Daniel, né, Dagmar, o Davi, meu parceiro, pessoal aí que tá sempre acompanhando a gente aí, que Deus possa estar sempre abençoando vocês também, tá bom? É isso aí, vamos lá com música então, Aline Barros, Ressuscita-me.
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0: fala pro teu irmão que está do seu lado. Deus quer que você viva uma história de poder nesse tempo. 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
1: Essa música aqui eu vou mandar lá pra minha amiga Dulce Carlotto, que tá ligadinha com a gente. Alô, Dulce, essa vai pra você, Elvis Presley, Mauei.

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1: Fala, gente! E aí, meus amores, minhas amoras, docinho de caju? Tudo bem com você? Que bom, né? Estamos de volta aqui na nossa rádio para trazer a última de hoje do Fofocando, nesta terça-feira, 26 de maio. E ó, a última de hoje é da cantora, sobre a cantora Simone Mendes. Ela viveu uma noite cheia de emoção e comemorou seus 42 anos em uma festa intimista realizada na sua mansão, lá em Alphaville, na Grande São Paulo, gente. O aniversário reuniu familiares e amigos próximos, né? Mas quem realmente roubou a cena foi a Simária, a irmã da cantora, que emocionou a Simone durante a celebração. A decoração chamou atenção pelo luxo, né? Claro, pelos detalhes personalizados. A festa contou com um bolo de 3 andares, doces sofisticados, sobremesas em formato de bota, bota country, e uma ambientação elegante inspirada no universo sertanejo chique. Nas redes sociais, vídeos da comemoração rapidamente viralizaram, né, entre as páginas de fofoca. Mas o momento mais emocionante da noite aconteceu quando a Simária fez uma declaração surpresa para a irmã. Durante a homenagem, a cantora falou sobre amor, parceria e a história das duas na música sertaneja. Muito emocionada, Simone não conseguiu segurar as lágrimas e caiu no choro diante dos convidados. Gente, as irmãs ainda cantaram juntas durante a festa, levando aí os fãs ao delírio nas redes sociais, né? Desde que a dupla Simone e Simária, né, fez aquela pausa, qualquer aparição das duas juntas acaba gerando enorme repercussão entre os admiradores da família Mendes. Nas redes sociais, os fãs ficaram esperançosos com a possível volta da dupla sertaneja. Comentários como "a química continua a mesma" e "elas precisam voltar" dominaram as publicações sobre o aniversário. Enquanto isso, Simone segue vivendo uma das fases mais fortes, né, da sua carreira solo, acumulando sucessos e lotando shows pelo Brasil inteiro. É, menino, é coisa de doido, né? E aí, essas duas, hein? Que novela também, né? Você acha que volta? Eu acho que já não volta mais, né? Já deu, né? Acho que não. Apesar que cantavam muito as duas juntos, né? Que coisa, hein? E o nosso Fofocando fica por aqui. Ó, eu volto, tá, chuchu? Amanhã, mesmo horário, aqui na nossa rádio, com notícias dos danadinhos e danadinhas da fama pra vocês. Forte abraço, beijo, se cuida e até lá. Tchau!
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1: 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Alô, DJ Renatinho, essa vai pra você.

0: É isso aí, Bad Boys Blue, Busca Bonita, 11 horas e 54 minutinhos. 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

0: Taylor Dayan, música bonita com ela, falta um minutinho pra meio-dia, eita nós, é os clássicos daí também, você tá ligadinho com a gente, é no oferecimento aqui de Borracharia Santo Antônio, ei Renatinho, o pessoal ali ouvindo sempre a gente, é Borracharia Santo Antônio, vamos falar com o meu amigo Renatinho, bom dia.
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0: Essa eu vou mandar lá pra todos da Borracharia Santo Antônio, lá mandar pra tua esposa, pros seus filhos, pra todos aí, Renatinho. Forte abraço pra você, a Maia Sun Section. Mandar isso aqui também pro meu amigo Antônio Leite. Alô, Antônio Leite, ele que gosta dessa música aí. Eita, nós!

0: É isso aí, gente, eu tô indo embora, muito obrigado pela tua audiência, muito obrigado pela tua participação, gente, eu tô indo embora, até amanhã, se Deus quiser, e que nem se disse, ele quer, né? Saudade da minha amiga Lucileia, né? É, ela sempre falava isso aí, né? Vou até mandar um áudio pra ela depois, perguntar como é que ela tá. Forte abraço pra vocês aí, gente, tudo de bom pra vocês, fiquem agora com a abertura aí do Alexandre Garcia, 11 minutinhos, hoje vai dar 8 minutinhos e pouco. Mas tem aí também o The Best of Time na parte da tarde, daqui a pouquinho. Também tem música boa pra você a tarde toda aqui. Já tô preparando pra você um monte de música bacana aqui, tá bom? Tchau, tchau, fiquem todos com Deus. Até amanhã, se Deus quiser.
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4: Olá, minha amiga, meu amigo. Como tantas leis, né? Faça uma lei para dar a impressão de que o contribuinte está sendo respeitado, porque afinal tem uma lei. E aí tentam enganar o pagador de impostos. A única forma de respeitar o contribuinte, pagador de impostos, é usar bem o dinheiro dos impostos, ou seja, dando bons serviços de justiça, segurança, ensino, saúde, né? Bom, acho que o fato importante é que a Justiça Federal da Flórida, a Justiça Federal na Flórida, enviou uma citação por e-mail para Moraes. Agora, ou ele dá uma resposta, se apresenta à Justiça americana, não sei como, né? Porque ele não tem visto para ir para os Estados Unidos. Ele estava há pouco tempo na Lei Magnitsky, né? Ou corre o risco de não se apresentou, embora intimado, perdeu a ação, né? O advogado da Rumble, o Martin De Luca, pôs na rede social que por quase 500 dias tentaram, mas houve um escudo protetor a Moraes na PGR, na Procuradoria-Geral, no Superior Tribunal de Justiça, no Itamaraty, no Ministério da Justiça. Né? Aí a Justiça precisou autorizar a defesa do Rumble e do Trump Media. Pediu autorização para mandar um e-mail. E o e-mail chegou. Agora está mobilizando todo mundo para fazer de novo o escudo protetor a Moraes. Há, inclusive, a possibilidade, já que há direitos humanos envolvidos, liberdade de expressão, lá na Itália, né, produziu-se, ao impedir a extradição da Carla Zambelli, né, disse que não foi obedecido o princípio dos direitos, garantias, direitos humanos fundamentais. Isso pode ser usado para levar para a Corte de Haia, por exemplo, que é o Tribunal Internacional de Haia. E aí com que cara fica o Senado Federal Brasileiro, que é a instituição que aprova um ministro do Supremo e tem o poder constitucional de desaprovar também, não é? Bom, outro assunto de hoje aí, é presidente do PL, Valdemar da Costa Neto, tido como um político experiente, mas se mostrou um amador, a menos que ele é um profissional e sabe para onde quer. Quer ir. Né? Ele foi à Globo News. E olha só o que ele disse lá. Parece que ele está soprando uma brasa. Né? Obviamente, qualquer primário em estratégia política saberia que o presidente do partido não devia se expor numa entrevista num momento desses. Deveria esperar o tempo passar. Porque aqui no Brasil as pessoas levam 15 dias para esquecer. Não. Mas ele foi. Parece que soprou a brasa para impedi-la de dormir. Ele explicou de novo o que Flávio já havia dito. Ou seja, botou no ventilador de novo. Não, Flávio foi à casa de Vorcaro para ver se conseguia o dinheiro para o filme. Isso foi na véspera da prisão. Vorcaro já estava de tornozeleira, já tinha tido a primeira prisão. Parece um amador, mas talvez ele esteja sendo profissional com algum plano. É o mesmo erro, ele se expor à entrevista, é o mesmo erro de expor o trailer do filme numa hora dessas. Juntou-se o filme no pior momento da candidatura, pior momento até agora, da candidatura Flávio. Expôs-se o filme. Ou seja, levou-se para o filme um desgaste que não era do filme. Né? Depois, o Valdemar da Costa Neto disse que Flávio nunca contou para ele sobre isso. Ou seja, olha, Flávio estava mantendo segredo até para mim, em outras palavras. Meu Deus. Deixou implícito que Flávio não é candidato do PL. Ele diz assim, ele é o candidato de Bolsonaro. E nós vamos até o fim, porque ele vai ganhar a eleição. Depois disse que Michele está fora de questão, não é candidata à presidência da República, ela é candidata ao Senado por Brasília. Desastre. Não sei qual era o objetivo de Valdemar. Faz isso enquanto Flávio está em Washington. O único fato neste momento é que ele está em Washington. O Estadão está repetindo uma notícia que já foi divulgada, mas é escandalosa. Que o ministro Cássio Nunes Marques, o casal Cássio Nunes Marques, foi ao aniversário de uma advogada que é ligada ao Master, não sei se foi em Maceió, parece que sim, num avião de uma companhia aérea, de um táxi aéreo ligado ao Master. Uma tal de Prime Aviation. No dia 14 de novembro do ano passado, ou seja, 4 dias antes de Vorcaro ser preso pela primeira vez. Aí a advogada disse que foi por conta dela que ela pagou o avião. Diz ela que pagou. Mas isso não tem a menor importância. O que importa é que um juiz aceitou uma viagem de graça de uma advogada. Ou eu estou na régua errada, eu estou numa régua civilizada e já a gente não está mais vivendo a civilidade, a civilização no Brasil. A gente já se adaptou à decadência moral. A gente já normalizou a anormalidade. Não existe isso de juiz aceitar a favor de alguém, ainda mais de advogado, que vai ter uma causa lá no tribunal, mais cedo ou mais tarde. Eu não consigo entender essas coisas, porque quando eu era criança, eu fui formado assim, não é de agora. Essas coisas a gente se forma quando criança. Né? Por isso eu digo, código de ética para o Supremo? Como assim? O sujeito para entrar, para ser ministro do Supremo, tem que ter reputação ilibada? Código de ética a gente recebe do pai, da mãe, do avô, da avó, dos tios, na família. Aliás, é a família que educa, não é o Estado. O Estado tem a obrigação de ensinar. Não? Então, é isso. De Lisboa, Alexandre Garcia.
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2: Muito bem, senhoras e senhores, está entrando no ar mais uma edição do The Music Coffee Time, edição de terça-feira. Como é que tá por aí, gente? Bacana? A partir de agora, você volta no tempo, trazendo as emoções do passado de volta para o presente. Diego Ferrari com você a partir de agora, e você aí desse lado de lá e eu do lado de cá. A gente recorda junto nessa viagem musical. Aumenta o som, The Music Coffee Time já está no ar.

0: Você está na melhor sintonia com o nosso The Music Coffee Time. A gente vai para um break e daqui a pouco tem mais. Não sai daí.
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4: 12 horas e 39 minutos.
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4: Atenção, contribuintes, a entrega da Declaração do Imposto de Renda 2026 e a Declaração Anual do MEI entraram na última semana. O prazo final estipulado pela Receita Federal se encerra nesta sexta-feira, dia 29 de maio, e não haverá prorrogação. Quem é obrigado a declarar e perder a data estará sujeito ao pagamento de multas e restrições no CPF. Especialistas recomendam que os cidadãos não deixem o envio para a última hora, evitando assim possíveis instabilidades no sistema devido ao alto volume de acessos.
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4: Oba! E aí, tudo bem com você? Por aqui tudo maravilha. Muito prazer, eu sou o Silva Júnior. Hoje é terça-feira, 26 de maio, e o Giro Astral está no ar, com as previsões para o seu signo. E a gente começa a edição dessa terça com Áries. Você vai sentir uma confiança ainda maior em si mesmo, e transformar seus sonhos em realidade pode parecer mais simples. Sua disposição está boa, mas isso não é motivo para cair em excessos que depois podem trazer arrependimento, Áries. Nos bastidores, você pode agir como mediador e descobrir verdades surpreendentes. Só tenha prudência e mantenha discrição, porque reputação se constrói com cuidado e pode ser abalada por poucas palavras. Número da sorte 5. Alô, Touro! Você está mais inclinado e se dedicar ao convívio com as pessoas, e isso tende a ser bem recebido, viu? Suas emoções, porém, cansaram você. E agora é hora de recarregar as energias, principalmente com bom sono. A vontade de participar de atividades em grupo pode não trazer exatamente o resultado esperado. Em vez de aceitar qualquer convite, prefira algo mais seletivo, algo mais simples e de qualidade, com uma caminhada, por exemplo, seria uma boa pedida, né? Com alguém especial, então, nem se fala. Número da sorte 19, Touro! Alô, gêmeos, o papo é contigo! A pergunta que você vem fazendo é importante e ajuda você a se posicionar melhor diante dos outros. Agora também é hora de desacelerar, respirar melhor e buscar mais equilíbrio no ritmo do dia. Uma boa caminhada pode ajudar você a entrar de novo no compasso. O momento favorece suas ideias e projetos, com mais serenidade, iniciativa, flexibilidade e coragem para mirar mais longe. Número da sorte 27, gêmeos! E daqui a pouco eu volto com previsões para Câncer, Leão e Virgem.
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0: edição especial do The Music Coffee Time nessa terça-feira. Obrigado, hein, gente? A gente volta amanhã na quarta com mais The Music pra você.
1: Numa entrevista recente, Patti Boyd, ex-esposa de George Harrison, revelou que ninguém da produção das cinebiografias dos Beatles a procurou. Patti diz que ficou surpresa por não ter sido consultada. Posso estar completamente errada, mas achei que seria educado me avisarem ou pelo menos me contarem que escolheram alguém para me interpretar. Ela foi casada com George por 11 anos, entre 1966 e 1977. Ela será interpretada pela atriz Amy Lou Wood.
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4: Itambé FM e a hora certa. 1:02.
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6: Um acidente trágico tirou a vida de uma jovem em São Lourenço da Mata, na região metropolitana do Recife. Ana Carolina Ferreira morreu após cair de uma caminhonete em movimento e ser atingida por um ônibus que vinha logo atrás. Imagens de câmeras de segurança da região registraram o momento exato da fatalidade e testemunhas relataram que a vítima teria se jogado do veículo. A Polícia Civil de Pernambuco isolou a área e já iniciou as investigações para esclarecer as circunstâncias exatas do caso.
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4: Alô você! Estamos de volta com mais um bloco do Giro Astral. Agora é hora de conferir as previsões para Câncer, Leão e Virgem. E a gente começa o bloco com Câncer. Você vai querer provar que é capaz, sem recuar, diante daquele obstáculo que costuma assustar. Só tome cuidado com os excessos, porque eles podem frear sua energia. Descanse mais e respeite seus limites. Se dúvidas e hesitações estiverem travando seus passos, peça conselho a pessoas próximas, porque você tende a ser ouvido com atenção e pode receber uma ajuda bem concreta. Número da sorte é o 8 para você, tá bom, Câncer? Alô, Leão! A passagem da teoria para a prática traz uma satisfação especial neste dia. O momento é construtivo, com influências que elevam seu estado de espírito e ajudam você a avançar na direção certa. Seu moral está em alta e isso aumenta seu poder de convencimento. Oportunidades de evolução podem surgir, como promoção, aumento ou bons investimentos. Então, abra bem os olhos, Leão! Número da sorte para ti é o 30. Alô, Virgem! Você pode lidar mal com o vai e vem do dia a dia, cara. E isso tende a deixar seu humor mais nervoso. A disposição em queda pode provocar desencontros. Então, vale ajustar seus hábitos para reencontrar equilíbrio. Ao mesmo tempo, o dia favorece relações privadas, amorosas ou profissionais. Você terá boas chances de mostrar seu potencial, suas capacidades, seus sentimentos ou a sua vontade. Então, declare, convide ou reivindique sua clareza. Número da sorte é o 12. E no próximo bloco tem previsões para Libra, Escorpião e Sagitário.
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0: O próximo sábado, os brasileiros terão um novo serviço de streaming. Será gratuito, Tela Brasil. A plataforma terá apenas conteúdo nacional. É uma iniciativa do Ministério da Cultura. De início, o Tela Brasil terá cerca de 447 obras.
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2: Itambé FM e a hora certa.
3: Hora certa!
4: 1:15.
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6: O desrespeito ao tempo dos clientes pode custar caro para uma agência bancária em Poços de Caldas, Minas Gerais. O PROCON local identificou o descumprimento da lei municipal que estabelece a espera máxima de 15 minutos para atendimento nos caixas. Devido à infração registrada, a instituição financeira está sujeita a uma multa, que pode chegar a R$80 mil. O órgão de defesa do consumidor reforçou que as fiscalizações continuarão rigorosas para garantir que os direitos da população sejam respeitados.
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6: Legal, turma! Estamos de volta com o nosso Giro Astral nesta terça-feira. E agora, com mais um bloco, tem Libra, Escorpião e Sagitário. E eu começo as previsões com Libra. Hoje, você vai se sentir mais livre para agir do seu jeito. Nas relações, as aproximações estão muito favorecidas. A sua comunicação ganha força. A mente fica mais ativa, ajudando você a se expressar com facilidade e buscar aquilo que deseja. As trocas se intensificam, a vida ganha mais harmonia e os laços com pessoas queridas ficam mais naturais e afetuosos. Número da sorte 21, Libra! Alô, Escorpião, papo reto contigo! Você pode ter ideias positivas, mas ainda não é o melhor momento para agir de qualquer jeito. Tenha cautela! Antes, coloque um plano no lugar e organize seus próximos passos. Sua energia está forte, mas não puxe demais pela corda, porque logo o descanso será necessário. Diante de uma escolha difícil, evite decidir por impulso ou paixão. Se puder, adie a decisão por 1 ou 2 dias, tá bom, Escorpião? Número da sorte é o 4, cara! E para encerrar o bloco, vamos com Sagitário. A paz e a paixão estão no programa, então não fique fechado no seu canto. Aceite convites e se permita uma noite entre amigos com mais leveza e convivência. Seu poder de sedução está em alta, viu? E você pode usar seus encantos com muita confiança. Se tomar a iniciativa, tende a acertar em cheio, com trocas harmoniosas e popularidade crescendo. Número da sorte é o 16, tá bom, Sagitário? Daqui a pouco, no último bloco, tem Capricórnio, Aquário e Peixe. Segura!
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0: Ed Sheeran anunciou que não é mais artista da Warner Music. Ele passou 15 anos na gravadora. Segundo Ed, isso não é um tipo de situação de artista descontente que deixa a gravadora. É um garoto que começou adolescente na empresa com prioridades diferentes e que hoje existe como um pai de dois filhos que sente que precisa de uma virada e de uma mudança na forma como faz as coisas profissionalmente.
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2: Itambé FM e a hora certa. 1:38.
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4: A Polícia Militar do Distrito Federal prendeu um homem de 60 anos suspeito de sequestrar uma mulher e mantê-la refém. A vítima foi rendida e obrigada a dirigir o próprio carro sob ameaças por cerca de 30 minutos pelas ruas da capital. Em um momento de distração do criminoso, a mulher conseguiu fugir do veículo e pedir ajuda às autoridades locais. O suspeito, identificado como Antônio Erasmo de Oliveira, foi localizado e detido em flagrante com os pertences da vítima, sendo encaminhado para a delegacia.
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20: Muito bem, voltamos com o último bloco de hoje do nosso Giro Astral desta terça-feira. Agora é hora de conferir as previsões para Capricórnio, Aquário e Peixes. E a gente começa o último bloco com Capricórnio. O dia começa intenso e, para variar, pode vir carregado de estresse. Respire fundo, recupere sua energia e encare as situações com mais calma. Você percebe com clareza o que está chegando ao fim na sua vida, Caprica. E essa constatação pode incomodar. Evite conflitos, não exija que todos concordem com você e procure não agir com dependência nem arrogância. Ânsia, viu? Capricórnio, número da sorte 25. Alô, Aquário, uma lua cheia de carinho favorece encontros mais íntimos e aproximações verdadeiras. É um bom momento para aprofundar relações com leveza e aproveitar o alívio depois do esforço. Você também está decidido a agir com coragem e fazer as coisas acontecerem. Ouse mais, siga em frente. Também está decidido a agir com coragem e fazer as coisas acontecerem. Ouse

0: Assim, sua eficiência está em alta. E para colocar projetos em dia, isso é bom, viu? O melhor agora é se cercar de boas parcerias, em vez de ficar conversando muito sem avançar de verdade. Número da sorte é o 3, peixes! E o nosso giro astral dessa terça vai ficando por aqui. Eu sou o Silva Júnior e amanhã, quarta, volto com você em mais uma edição do Giro Astral. Até lá!
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0: Vai estrear nessa quarta-feira, dia 27 de maio, no serviço de streaming Prime Video, a série Spider-Noir. O protagonista, Nicolas Cage, no papel de Ben Reilly. Um detetive que é forçado a voltar à atividade como Homem-Aranha após uma conspiração mutante surgir em Nova York. E a série estará disponível em cores e também em preto e branco.
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4: Hora certa!
5: Uma hora e 58 minutos.

Uma situação de extrema tensão tomou conta da província de Ituri, na República Democrática do Congo. Moradores locais invadiram um hospital da região para exigir a liberação do corpo de um conhecido líder religioso, que faleceu em decorrência do vírus Ebola. Para conter a multidão revoltada, os militares precisaram intervir e realizaram disparos de advertência. O atual surto da doença, detectado em meados deste mês, já causou mais de 200 mortes no país, acendendo um alerta máximo nas autoridades de saúde internacionais. 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

0: Segundo a imprensa norte-americana, a Lionsgate em breve vai anunciar a sequência da cinebiografia de Michael Jackson. Isso após o bom desempenho do primeiro filme nas bilheterias. Mas dizem que esse segundo filme não vai seguir necessariamente uma linha do tempo tradicional. A cinebiografia do Rei do Pop já faturou mais de 790 milhões de dólares.
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A Caixa Econômica Federal antecipou a liberação de 8 bilhões e meio de reais para os trabalhadores que optaram pelo saque aniversário do FGTS e foram demitidos sem justa causa entre 2020 e 2025. Os créditos estão sendo realizados automaticamente nas contas bancárias cadastradas no aplicativo do Fundo de Garantia. Quem ainda não possui conta cadastrada poderá realizar o saque nos canais físicos de atendimento, como agências e lotéricas, garantindo um alívio financeiro importante neste início de semana.

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começar, o nosso bloco de fofocas tem um babado fortíssimo no mundo dos influenciadores. João Victor Cocá, amigo de infância do cantor Zé Felipe, causou um verdadeiro alvoroço nas redes sociais neste domingo. Sem querer, ele acabou vazando uma notificação de mensagem da sua ex-namorada, Duda Freire, durante um vídeo nos stories. A internet, que não perdoa nada, logo começou a especular uma possível reconciliação entre os dois. Diante de toda a repercussão e dos boatos envolvendo até o atual namorado de Duda, João precisou vir a público nesta segunda-feira pedir desculpas à ex e à família dela, garantindo que o contato foi apenas

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2: Hora certa.
1: 2 horas e 32 minutos.

Um grave acidente envolvendo um ônibus e uma carreta deixou 8 pessoas mortas em Minas Gerais, gerando comoção. A colisão violenta resultou em uma explosão, transformando a rodovia em um cenário de destruição e desespero para os passageiros. Sobreviventes relataram momentos de puro terror durante a batida. Um dos passageiros contou que foi arremessado e escapou por pouco das chamas, já que a carreta atingiu justamente o lado do ônibus onde ele estava sentado. As autoridades seguem investigando as causas da tragédia.

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vergonha está solta no mundo das celebridades. Uma ex-atriz da TV Globo pegou todos os seus seguidores de surpresa nesta segunda-feira ao anunciar que está à espera do seu terceiro filho. E o detalhe que mais chamou a atenção? Ela já está no quinto mês de gestação. A famosa conseguiu esconder a barriguinha e manter o segredo guardado às sete chaves durante todo esse tempo. Agora que a novidade veio à tona, os fãs estão em polvorosa mandando mensagens de carinho e tentando adivinhar os próximos passos dessa nova fase da atriz.

A Polícia Civil do Rio de Janeiro analisa novas imagens de câmeras de segurança que mostram o exato momento do atropelamento da filha de diplomatas em Ipanema. O vídeo revela a jovem Mariana ao lado da mãe, na calçada, instantes antes de ser violentamente atingida por uma van. A tragédia interrompeu os sonhos da jovem, que havia acabado de chegar à capital fluminense com planos de morar na cidade e iniciar um novo trabalho em uma empresa multinacional. As autoridades buscam agora esclarecer a dinâmica do acidente e a responsabilidade do motorista.

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BBB, Ana Paula acabou se envolvendo em mais uma polêmica nas redes sociais. A influenciadora decidiu fazer uma publicação exaltando o programa Bolsa Família, mas a atitude não pegou nada bem entre alguns internautas. Rapidamente, a web caiu matando e começou a esculachar a E-Sister, chamando a de herdeira patricinha. Muitos seguidores questionaram a propriedade de Ana Paula para falar sobre o assunto, gerando um verdadeiro debate acalorado nos comentários de suas redes.

equipes de resgate correm contra o tempo para salvar 7 pessoas que estão presas há 5 dias em uma caverna na província de Chai Sombong, no Laos. O grupo entrou no local para procurar ouro, mas fortes chuvas inundaram a região e bloquearam a única saída disponível. Mergulhadores especializados de outros países se juntaram às operações de busca. As autoridades locais utilizam bombas de sucção para tentar retirar a água, mas ainda não conseguiram estabelecer contato visual ou confirmar se os desaparecidos continuam vivos.

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2: As últimas dos famosos você vai conferindo aqui no nosso Pronto Falei desta terça-feira, hoje dia 26 de maio de 2026. E a influenciadora e advogada Deolane Bezerra, presa suspeita de envolvimento em esquema de lavagem de dinheiro ligado ao primeiro comando da capital, foi transferida para a penitenciária de Tupi Paulista, no interior de São Paulo, onde passou a seguir as regras rígidas da unidade. Segundo relatos, Deolane precisará retirar o Mega Hair e acessórios como piercings por questões de segurança interna, além de usar uniforme padrão e os mesmos itens fornecidos às demais detentas. A influenciadora está em uma ala reservada para advogados presos preventivamente, sem contato com as outras internas, mas sua chegada ao presídio chamou atenção e teria provocado gritos e comemorações entre as detentas, mostrando que até atrás das grades, a fama da doutora Deolane continua fazendo barulho, viu? Ai, ai, ai. Eu sou Kleber Salles e esse foi o nosso Pronto Falei. Daqui a pouco a gente volta falando de Copa do Mundo, amigo.
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0: Itambé FM e a hora certa.
5: 6:28.
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10: Alô, eu quero pedir uma música.
11: E que música quer pedir?
10: Quero pedir a música do gato da minha avó.
11: Mas que música é essa, Calvo?
10: É aquela, do gato marrom.
11: Do gato marrom?
10: É.
11: Mas a música não existe.
10: Existe sim, isso aqui, ó.
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3: E a Cazé TV anunciou a Hyundai como nova patrocinadora oficial da cobertura da Copa do Mundo de 2026, reforçando ainda mais o peso comercial do projeto. A marca se junta a gigantes como Itaú, Visa, Outback Steakhouse, Vivo, Coca-Cola e McDonald's. A parceria vai incluir ativações especiais na Casa Cazé TV, que terá espaços em São Paulo e no Rio de Janeiro, com transmissões, shows, influenciadores e experiências para os fãs durante o Mundial. O projeto, comandado pela Live Mod, mostra que a disputa pela audiência da Copa já começou forte fora de campo. E a internet quer jogar a final também, hein? É, rapaz. Então tá aí. Vamos acompanhando aí a Copa do Mundo nas plataformas, na TV aberta e por aí vai, hein? Vamos ficar atento aqui para ver a audiência, né? Vamos ver como é que vai ser essa audiência aí. Eu sou Kleber Salles e volto daqui a pouco, hein? Fique ligado!
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0: Itambé FM e a hora certa!
5: 3:44.
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6: Alô, da rádio?
7: Sim, é da rádio?
6: Eu queria mandar a música.
7: E que música você gostaria de mandar?
6: Antes de mandar a música, quero falar pro senhor que eu tô me mudando daqui.
7: E por que você está se mudando daí?
6: É porque eu não aguento mais a filha da Dona Maria, a Luciana.
7: E o que ela tem feito?
6: Pois é, toda vez que ela sai pra balada, ela volta beba e fica gritando aqui no corredor e me acorda.
7: Mas você já falou com a mãe dela?
6: Já falei sim, não adianta de nada. Eu queria mandar essa música pra ela.
7: E que música quer mandar pra ela?
6: Quer mandar aquela, Luciana Está Gritando.
7: Luciana Está Gritando?
6: É.
7: Mas essa música não existe.
6: Existe sim, essa aqui, ó.

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3: E a apresentadora Cristina Rocha anunciou, na última sexta-feira, dia 22, sua saída do SBT pela terceira vez. Conhecida por comandar o tradicional Casos de Família, Cristina revelou nas redes sociais que a decisão aconteceu após divergências envolvendo a renovação de contrato e mudanças planejadas para a atração. Segundo a apresentadora, ela já vinha alertando a emissora há cerca de 3 meses sobre cláusulas contratuais com as quais não concordava e deixou claro que não aceitaria continuar do jeito que estava. Em tom firme, Cristina afirmou que sente carinho pelo SBT, mas destacou que sua trajetória e experiência profissional precisam ser respeitadas, aumentando ainda mais a repercussão nos bastidores da televisão brasileira, né? Então tá aí, sucesso para Cristina Rocha. Tomara que ela possa voltar aí, de repente, em outra emissora, não sei, né? Vamos aguardar os projetos. Eu acho que ela tem projetos para a internet, viu? Vamos aguardar aí a Cristina Rocha trazer novidades para a gente. Eu sou Kleber Salles e esse foi o nosso Pronto Falei. Acabou já? Rapaz, acabou, hein? Acabou, viu? Grande abraço e até lá!
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4: Itambé FM e a hora certa!
5: Hora certa!
6: 4:03.
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1: Alô, da Rádio?
2: Sim, é da Rádio?
1: Eu queria mandar a música.
2: E pra quem você quer mandar a música?
1: Eu quero mandar pro meu primo Ricardo, que ele é pintor.
2: Seu primo Ricardo?
1: É, quero mandar essa música pra ele, porque ele ficou de vir pintar aqui em casa hoje, mas aí não conseguiu achar pincel.
2: Não conseguiu achar pincel?
1: É, aí eu queria mandar essa música pra ele.
2: E que música quer mandar pra ele?
1: Quer mandar aquela, o Sem Pincel.
2: O Sem Pincel?
1: É.
2: Mas a música não existe.
1: Existe sim, essa aqui, ó.
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3: Essa aqui é pra quem tem saudade. Sabe aquela vontade de reviver o passado?

0: mano, da onde você tirou esse papagaio aí, velho?
1: Pai, eu sei não, achei que ia ficar massa, mas ele acabou cagando em mim tudo.
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1: Diego, Vitor Hugo, do LP.

0: apaixonada por sertanejo. A semana já começa com novidade estourando nas redes sociais. Margareth Serrão, a mãe da influenciadora Virgínia Fonseca, mostrou que tem um faro apurado para o sucesso e compartilhou em seus stories a música Amaremos, da cantora Elaine Cristina. O apoio de peso movimentou os fãs do gênero na manhã desta segunda-feira e colocou a artista em evidência nas plataformas digitais. Com a bênção de uma das famílias mais influentes da internet, Elaine Cristina segue ganhando espaço e promete ser uma das grandes revelações do nosso sertanejo.
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15: Alô, da Rádio?
16: Você é da Rádio?
15: Eu queria mandar uma música pro meu primo Alan.
16: Seu primo Alan?
15: É porque meu primo Alan... Tem uns 10 anos que eu não vejo ele. E ele já tá grande. Eu queria mandar a música pra ele.
16: E qual música quer mandar pra ele?
15: Eu quero mandar aquela. Alan virou homem.
16: Alan virou homem?
15: É.
16: Mas a música não existe.
15: Existe sim, essa aqui, ó.

0: Marcelo Miguel.
1: E também FR. 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

0: Valeu, Rian SP.
1: Eu que agradeço, meu parceiro, por estar aqui hoje no DVD de vocês.
0: Que Deus continue te abençoando.
1: Satisfação. Tamo junto, família. Vamos que vamos.

0: Prepara a bota e o chapéu, porque a Prefeitura de Paiva, em Minas Gerais, acaba de confirmar as atrações da 39ª Exposição Agropecuária da cidade. O evento, que acontece de 16 a 19 de julho, promete agitar a região com muito modão e sucessos que a gente ama. Entre os grandes nomes anunciados, teremos o carisma de Michel Teló e a energia da dupla Felipe e Rodrigo. A festa vai contar ainda com rodeio e muita animação, garantindo que a tradição sertaneja continue mais viva do que nunca no interior mineiro.
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1: Hora certa.
3: 4:41.
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0: Não acredito.
1: Desculpa, sou eu.
0: Eu vou ter que falar com seu pai. Já é a segunda vez que você liga essa semana.
1: Por favor, não fala com ele não. Eu só queria pedir uma música. Eu prometo que essa é a última de hoje.
0: E que música quer pedir?
1: Eu quero pedir a música dos meus amigos, Haroldo e Renato.
0: Haroldo e Renato?
1: É.
0: Mas a música não existe.
1: Existe sim, essa aqui, ó.

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A Expo Fernandópolis 2026 chegou ao fim neste fim de semana, com arena lotada e um clima de consagração absoluta. O evento bateu recordes de público, distribuiu R$800 mil em prêmios no rodeio e já deixou a galera com gostinho de quero mais. E a melhor notícia veio no balanço divulgado na manhã desta segunda-feira. O embaixador Gustavo Lima já está confirmadíssimo para a edição de 2027. O cantor, que levou o recinto à lotação máxima nesse ano, promete retornar para fazer história mais uma vez no interior paulista.

0: Itambé FM e a hora certa. 4:59.
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11: Alô, é da rádio?
12: Sim, é da rádio.
11: Eu quero mandar uma música.
12: E pra quem você quer mandar a música?
11: Eu quero mandar uma música pro meu amigo João.
12: Pro seu amigo João?
11: É, eu quero mandar uma música pra ele, porque ele me chamou pra ir pro churrasco. Mas quando eu cheguei lá, só tinha carne de rato. Aí eu quero mandar essa música pra ele.
12: E que música você quer mandar pra ele?
11: Eu quero mandar aquela. Refazer muito rato.
12: Mas essa música não existe.
11: Existe sim. Essa daqui, ó.
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2: Hora certa.
3: 5:13.
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0: Bem-vindos ao Pegada Sertaneja. O seu destino certo pra curtir as melhores canções sertanejas, hein? Vai se preparando aí porque o nosso programão tá repleto de muita energia positiva e de boas vibrações. Vamos nessa!

0: Terminamos mais um bloco musical, hein? Mais uma sequência daquelas. Fica triste não, hein? Porque em breve, daqui a pouquinho, voltamos com mais Pegada Sertaneja.
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1: Hora certa.
3: 5:30.
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por nos acompanhar nessa super jornada aí com as melhores do sertanejo. O Pegadinha. Obrigado por nos acompanhar nessa super jornada aí com as melhores.

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1: Olá, turma! Tudo beleza por aí? Tudo certinho? Eu sou o Kleber Salles e tô chegando na área com mais uma edição do nosso Onda Sertaneja. Hoje é terça-feira, hein, meu povo? Terça-feira, 26 de maio de 2026. Uma ótima terça-feira pra todo mundo! É, a partir de agora, vamos carcar a moda chonada pra você. Alô, você caminhoneiro, alô, você agricultor, alô, você professor, professora, médico, médica, né? Quem mais ouve a gente nesse momento? As nossas amigas donas de casa, a audiência é comprovada, né? A audiência é muito grande entre as donas de casa. Então, o nosso abraço pra todo mundo nesta super terça-feira. Vem com a gente, é o Onda Sertaneja, tocando só musicão pra você curtir e se emocionar nessas próximas duas horinhas, hein? Aê, trem que pula! Essa aqui é bonita demais, é a do Mato Grosso e Matias. Ponto de chegada. Essa é uma das minhas preferidas. Eu tenho certeza que você curte também, né? Bora então com nós! Armenta aí o som, compadre e comadre!

Lourenço e Lorival, anel de noivado aqui no nosso Onda Sertaneja. Teve também Divino e Donizete, Muralhas de Deus e o Zé Paulo Medeiros. Uai de Minas Gerais. Minas Gerais, uai. É, uai dos mineiros, nós que somos mineiros, eu que sou mineiro, falar pra você, viu? Uai nosso não tem pra ninguém. Ai, vamos nessa então, hein? Agora tem mais moda chegando aqui no nosso Onda Sertaneja. João Carreiro e Capataz.

0: Rogério e Regiane, Quarto de Porão, fechando aqui mais um bloco para você no nosso Onda Sertaneja. Fica ligadinho aí porque a gente volta daqui a pouco com muito mais moda, muito mais sucessos para você que sintoniza a rádio que toca só os modão chique dos últimos, viu? Fica ligado aí, não sai daí não que a gente volta já já.
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3: Hora certa.
4: 6:11.
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0: É, rapaz, o nosso Onda Sertaneja por aqui. Olha, agora tem do Airã com Aliança Não É Laço. E também o Cleuton e Karen, O Sol Nasceu Pra Todos. A gente vai ouvir nessa sequência. E o Rick Renner com Mais Que Pai e Filho. Linda essa música do Rick Renner, que a gente vai trazer também já já nessa sequência, né? Mas por enquanto a gente começa com Do Airã, Aliança Não É Laço.

Thiago Viola e Carlos Lima aqui no nosso Onda Sertaneja. Sonhei com Mami, é isso? Sonhei com Mami? Ah, rapaz. Então tá certo, teve o Rick Renner também com a participação do filho dele, o Victor, né? É, e agora tem Peão Rancheiro, Ninguém Morre de Saudade, né? Peão Rancheiro e Ranchel, Ninguém Morre de Saudade aqui no nosso Onda Sertaneja. As mais tocadas você ouve aqui.

0: Leo Hilário aqui no nosso Onda Sertaneja, fim de semana. É, rapaz, fechando o nosso programão sertanejo desta super terça-feira. Gente, amigo, ó, grande abraço, beijão pra todo mundo, né? Um abraço, comadre, um abraço, compadre. Fiquem com Deus e a gente se encontra aqui no próximo Onda Sertaneja. Valeu, gente, até lá, hein? Até amanhã, se Deus quiser.
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4: Fala, gente! Nós estamos chegando aqui na nossa rádio preferida. Maravilha de programação, né, Chuchu? Tudo bem aí? Tudo certo? Tudo beleza? Bora lá, porque hoje é terça-feira, dia 26 de maio de 2026. Tá na hora de trazermos aqui notícias do mundo dos famosos, né? O nosso Fofocando que tá na área. E olha, hoje com muita notícia aí, tem babado pra você também. Nós vamos começar hoje falando sobre o apresentador Luciano Huck, que virou alvo de críticas, né, gente, nas redes sociais nos últimos dias após uma declaração sobre o Bolsa Família durante participação no Fórum Esfera, evento que reuniu empresários no Guarujá, litoral de São Paulo. Na ocasião, o Huck afirmou que o programa social não gera estímulo para que as famílias deixem o benefício, além de citar dificuldades de mobilidade social no Brasil. A repercussão foi imediata e acabou envolvendo, né, a jornalista e ex-BBB Ana Paula Renault, que publicou um vídeo detonando a fala do apresentador. No desabafo, Ana Paula classificou a declaração como preconceito fantasiado de opinião econômica e usou dados da Fundação Getúlio Vargas para rebater a tese de acomodação dos beneficiários do programa. Segundo a jornalista, estudos mostram que mais de 60% das famílias deixam o Bolsa Família ao longo dos anos e que mais de 70% dos jovens que cresceram em lares beneficiados, né, conseguem independência financeira na vida adulta. O vídeo viralizou rapidamente, ultrapassando milhões de visualizações e recebendo apoio, né, dos internautas e influenciadores e até figuras políticas. Depois da enorme repercussão negativa, Luciano Huck então decidiu se pronunciar nas redes sociais. O apresentador afirmou que a sua fala foi divulgada fora de contexto e negou ser contra o programa social ou programas sociais. Huck disse ainda que defende políticas públicas de proteção social, mas acredita que elas precisam ser constantemente aperfeiçoadas. A discussão rapidamente saiu do campo político e invadiu as páginas de fofoca, né? Entretenimento e perfis de celebridades, virando aí um dos assuntos mais comentados do fim de semana. Enquanto alguns internautas concordam com Huck, muita gente elogiou a postura firme da Ana Paula ao defender o programa social nas redes. Eita! É eita em cima de vixe! Eita! E aí, gente? Não vou nem perguntar o que vocês acham, né? Tá aí, notícia do mundo dos famosos. Daqui a pouquinho eu vou voltar pra falar da Virgínia Fonseca de novo. Sabe por quê? Ela largou do Vini Júnior, né? E esse término aí ajudou ela, sabe como? Ela agora é a segunda mulher brasileira com maior número de seguidores na internet. Ha! Daqui a pouco eu conto. Continue aqui na melhor programação do Brasil e até daqui a pouco.
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9: Hora certa.
10: 6:39.
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2: Fala, gente! A gente tá de volta aqui na nossa rádio preferida, maravilha, né? De programação nesta terça-feira, hoje dia 26 de maio de 2026. E a segunda de hoje do nosso Fofocando é sobre a Virgínia Fonseca. Ela continua dominando as redes sociais, tá? E agora alcançou um marco gigantesco na internet. A influenciadora se tornou oficialmente a segunda mulher brasileira mais seguida do Instagram, gente. E ultrapassou inclusive a Tata Werneck, chegando à impressionante marca de 56 milhões de seguidores. É mole, quer mais? Segundo plataformas de monitoramento

0: digital e portais de entretenimento, o crescimento acelerado aconteceu justamente após a repercussão do término do namoro com o jogador Vinícius Júnior. Em poucos dias, a Virgínia teria ganhado cerca de 3 milhões de novos seguidores, aumentando ainda mais a sua força nas redes sociais, gente. Hoje, apenas a cantora Anitta aparece à frente da influenciadora no ranking feminino brasileiro do Instagram, com cerca de 61 milhões de seguidores. Já a Virgínia deixou para trás nomes gigantes da internet e da televisão, como a Tata Werneck e a Larissa Manoela, né? E também a Maísa. Lembra da Maísa lá do Silvio Santos? Pois é. Entre todos os brasileiros, o topo ainda segue dominado pelo craque Neymar, que soma mais de 230 milhões de seguidores, gente. E continua sendo o brasileiro mais popular da plataforma, né? Nas redes sociais, muita gente comentou que toda a repercussão envolvendo o namoro e o término com o Vinícius Júnior, né, acabou impulsionando ainda mais a visibilidade da Virgínia. O relacionamento dos dois foi um dos assuntos mais comentados do entretenimento nos últimos meses e movimentou páginas de fofoca, memes e debates na internet. Mesmo em meio às polêmicas e à exposição da vida pessoal, a Virgínia mostra que continua transformando cada assunto em audiência, engajando o crescimento digital e, pelo visto, ela ainda tá longe de sair dos holofotes, tá? Não tem jeito, a mulher é problema mesmo. E o nosso Fofocando volta daqui a pouquinho. Já já nós vamos falar pra você sobre a cantora Simone Mendes. Ela fez aniversário, teve bolo de 3 andares, a irmã cantou, emocionou, aí todo mundo já tá falando que tem que voltar. É aquele assunto de sempre. Daqui a pouco eu conto detalhes dessa festa, que foi intimista em casa, mas... claro, né? Chique. Daqui a pouco. Continue aqui na melhor programação do Brasil e até já.
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2: 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E a hora certa.
3: 7:54.
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5: Fala, gente! E aí, meus amores, minhas amoras, docinho de caju? Tudo bem com você? Que bom, né? Estamos de volta aqui na nossa rádio para trazer a última de hoje do Fofocando, nesta terça-feira, 26 de maio. E ó, a última de hoje é da cantora, sobre a cantora Simone Mendes. Ela viveu uma noite cheia de emoção e comemorou seus 42 anos em uma festa intimista realizada na sua mansão lá em Alphaville, na Grande São Paulo, gente. O aniversário reuniu familiares e amigos próximos, né? Mas quem realmente roubou a cena foi a Simária, a irmã da cantora, que emocionou a Simone durante a celebração. A decoração chamou atenção pelo luxo, né? Claro, pelos detalhes personalizados. A festa contou com um bolo de 3 andares, doces sofisticados, sobremesas em formato de bota, bota country, e uma ambientação elegante inspirada no universo sertanejo chique. Nas redes sociais, vídeos da comemoração rapidamente viralizaram, né, entre as páginas de fofoca. Mas o momento mais emocionante da noite aconteceu quando a Simária fez uma declaração surpresa para a irmã. Durante a homenagem, a cantora falou sobre amor, parceria e a história das duas na música sertaneja. Muito emocionada, Simone não conseguiu segurar as lágrimas e caiu no choro diante dos convidados. Gente, as irmãs ainda cantaram juntas durante a festa, levando aí os fãs ao delírio nas redes sociais, né? Desde que a dupla Simone e Simária, né, fez aquela pausa, qualquer aparição das duas juntas acaba gerando enorme repercussão entre os admiradores da família Mendes. Nas redes sociais, os fãs ficaram esperançosos com a possível volta da dupla sertaneja. Comentários como "a química continua a mesma" e "elas precisam voltar" dominaram as publicações sobre o aniversário. Enquanto isso, Simone segue vivendo uma das fases mais fortes, né, da sua carreira solo, acumulando sucessos e lotando shows pelo Brasil inteiro. É, menino, é coisa de doido, né? E aí, essas duas, hein? Que novela também, né? Você acha que volta? Eu acho que já não volta mais, né? Já deu, né? Acho que não. Apesar que cantavam muito as duas juntos, né? Que coisa, hein? E o nosso Fofocando fica por aqui. Ó, eu volto, tá, chuchu? Amanhã, mesmo horário, aqui na nossa rádio, com notícias dos danadinhos e danadinhas da fama pra vocês. Forte abraço, beijo, se cuida e até lá. Tchau!
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3: Itambé FM e a hora certa. 8:01. 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
1: 8:51.
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